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0: Obrigado pelo desastre. 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

Muito bom dia, seja bem-vindo, seja bem-vinda à Rádio Comercial. Este é o nosso Clube dos Madrugadores, juntos até às 7. E confesso, já estava com muitas, muitas saudades de lhe dizer isto. Se bem que não tinha saudades nenhumas do despertador. E esse também faz parte do regresso ao trabalho. Tem de ser, tem mesmo de ser. E o que tem de ser, como diz a minha avó, tem muita força. Mais força ainda, a melhor música sempre. E a ver se ainda sei fazer isto. Portanto, 3, 2, 1. Para cá está, sem espinhas. Para já com Alex

Taylor Swift pela Comercial. Muito bom dia, ou algo do género, esta hora é o que preferir. Ainda há pouco estava aqui a dizer-lhe que também ainda me estou a habituar, até porque foram 3 semanas de férias, e não é fácil voltar a lidar, sobretudo não com o horário, mas sim com o despertador. Já nem me lembrava deste som dos infernos, mas hoje tocou, ainda por cima tão cedo. E se também está por estes dias a regressar ao

está o madeirense Zarco na comercial, ele que é o filho do treinador Leonardo Jardim e, portanto, que já viveu, por exemplo, no Mónaco e também na Grécia e que tem, diz ele, muitas histórias para contar com jogadores bem conhecidos, como é o caso do Bernardo Silva, portanto, Zarco que viveu rodeado de estrelas. Aliás, como diria a Rihanna, viveu rodeado de diamantes, dos mais valiosos do futebol. 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

0: Pois é, mesmo como dizem os da Weasel, chegue-se não só um pouco, mas muito à Rádio Comercial, deixe-se ficar desse lado e comece o dia com a melhor música sempre. Bom dia, boa terça-feira.
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0: A seguir tocam os Nickelback.
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0: está Pedro Duval na Rádio Comercial. Bom dia, seja bem-vindo, seja bem-vinda ao Clube dos Madrugadores da Comercial até às 7, com a energia possível para arrancarmos com esta terça-feira. Eu digo-lhe já que estou a contar consigo para isso, até porque estou a voltar hoje ao trabalho e preciso de si, eu preciso da sua energia, da sua boa energia. Vamos lá. Rádio Comercial. Isto é mesmo assim, é uma troca de energia. E hoje, especialmente hoje, estou a precisar da sua. Faz parte, estamos cá uns para os outros. Ora, muito bem, esteja a conduzir, já no trabalho, ou quem sabe a fazer o seu treino matinal, por cá na Comercial. Mais da melhor música sempre a seguir. Está com os YouTube.
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0: Muito bom dia, boa terça-feira, seja bem-vindo ao nosso Clube dos Madrugadores. Eu sou o Pedro Andrade e já cá estou, de volta ao trabalho, depois de 3 semanas de férias, com muito sono, ainda meio perdido aqui no calendário, mas muito obrigado pelas tuas mensagens no WhatsApp, de regresso aqui à Rádio Comercial, pela energia positiva, estava mesmo a precisar. Seguimos juntos então até às 7 com a melhor música sempre, em casa, no carro, em todo lado, a seguir ao som do Alex Warren.
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0: Cá está a Adele pela Rádio Comercial, ela que é uma das especialistas em transformar o desgosto amoroso em sucesso musical a nível planetário. Mas, falando em amor, daqui a pouco eu tenho que conversar consigo sobre um mal que assombra a maioria dos casais, que é quando um dos elementos não sabe tirar fotografias decentes. E eu sou essa pessoa que não sabe tirar fotos. E é sempre um problema quando vamos de férias. Se também sofre desse mal, então já conversamos. Vai gostar do que tenho para lhe dizer. Mas antes, que é mesmo já a seguir, mais da melhor música sempre, está aí a chegar o Dermot Kennedy. Bom dia, são 6h14.
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Cá estão os The Script pela Rádio Comercial e agora não vamos falar de super-heroes, de super-heróis, mas sim de pessoas apaixonadas. E porquê? Porque todos conhecemos ou fazemos parte daquele casal que tem sempre alguém que não é capaz de tirar uma foto decente da pessoa amada, que é o meu caso. Vou já aqui ser muito honesto, sou péssimo a tirar fotos. Mas na verdade, há uma justificação científica para isto. Ah, pois é. A ciência explica que não tirar fotos boas da pessoa amada não é falta de jeito, não é falta de esforço. É porque como estamos tão apaixonados, não nos focamos, literalmente, não nos focamos na foto, mas sim na pessoa, nas memórias felizes que temos. E por isso o enquadramento é sempre tão horrível. Portanto, a culpa, senhoras e senhores, não é nossa. É do amor. As fotos horríveis não são culpa da falta de jeito, é porque estamos completamente apaixonados. Obrigado, ciência, por poupares mais umas quantas discussões lá em casa. Por isso, agora venha daí a chuva de amor dos Calema, porque fotos realmente.

0: Bom dia, são 6:30. A altura de sabermos das notícias é o essencial da informação com o nosso Paulo Rico. Paulo, bom dia. Espera aí, agora sim, Paulo. Agora
1: bom
0: sim.
1: Dia, Pedro. Luís Neves é ouvido esta manhã no Parlamento. O ministro da Administração Interna deve prestar esclarecimentos sobre as recentes polémicas em que esteve envolvido, referentes ao período em que foi diretor nacional da Polícia Judiciária. Luís Neves, que começa a ser ouvido em comissão no Parlamento às 10 da manhã. Da parte da tarde há, entretanto, debate e votação da moção de censura. É a primeira moção a este Executivo, a partir das 3 da tarde, por iniciativa do Chega. Há mais de 1.200 horários por preencher nas escolas portuguesas, dados avançados à Comercial pela FENPROF. O secretário-geral explica que os números do Ministério da Educação estão sempre a mudar. Para José Feliciano Costa, diz que, entretanto, há 4 dias eram mais de 3 mil as vagas por preencher.
2: Os horários têm que ser retirados de 3 em 3 dias, ou seja, estes 1.296 horários são horários novos e nós não sabemos dos 3.208 horários que estiveram na plataforma até o dia 3 de setembro, por exemplo, quantos é que o problema ficou resolvido.
1: O ministro da Educação já admitiu que existem mais de 2 mil horários vagos nas escolas. Fernando Alexandre prometeu mais números para o final desta semana, por altura de mais um concurso de colocação de professores. Começa hoje a Liga dos Campeões em futebol. O Porto recebe o Manchester City no regresso do campeão nacional à prova. Primeira jornada entre hoje e quinta-feira, 6 jogos em cada dia. Amanhã também para esta primeira jornada, o Sporting recebe o Galatasaray às 8 da noite. 8 da noite de hoje é a hora em que começa o jogo no Dragão entre Porto e City. Estoril e Aroca empataram sem golos no jogo que fechou a jornada 5 da Liga Portuguesa de Futebol. Não houve golos na Moreira. Esta semana, entretanto, há 2 jogos em atraso. Amanhã o Moreirense-Benfica e quinta-feira o Estrela da Amadora Sporting.
0: Obrigado, Paulo. Até já. Agora vamos saber do trânsito pela Rádio Comercial, que é uma oferta da Benacar. E temos o nosso Paulo Miranda. Paulo,
3: olá.
0: Bom dia, como bom é que dia. Estamos? Tudo bem disposto?
3: Tudo bem, Pedro. A situação nesta altura até é bastante tranquila, não temos conhecimento e raramente acontece de qualquer acidente a esta hora a nível nacional. Na zona de Lisboa o trânsito ainda está a rolar sem grandes problemas, por exemplo, na travessia da ponte 25 de Abril para o centro da cidade de Lisboa. Não há dificuldades também na Marginal, na A5, no IC19 ou na A1 em direção ao Norte de Sacavém. Circula sem problemas de Torres Vedras e de Loures para Lisboa através da A8. Acril ainda com pouco trânsito em ambos os sentidos. Na zona do Grande Porto o cenário é semelhante. Do lado de Gaia, sem problemas, a A44, a A1 para a Ponta Rábida e a A20 para a Ponta do Freixo. A via de cintura interna com trânsito reduzido ainda a esta hora, tal como a A4, a A3, via Norte e a A28 em direção ao centro do Porto. Para mais informações de trânsito, número verde, Rádio Comercial 800-2020-10, é nacional e grátis.
0: Portanto, literalmente tudo ainda muito bem disposto
3: tudo
0: no trânsito,
3: ainda,
0: que é o que interessa. Obrigado, Paulo. Até já.
3: Até já.
0: 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Hoje, já hoje, começa no Minho, no início da tarde, e depois vai alastrar-se ao norte e centro do país. Já a sul, cenário diferente, céu pouco nublado e temperaturas bem de verão, como se costuma dizer. Quanto às máximas para hoje, então, Viana do Castelo 22, Porto 23, Aveiro e Guarda 24, Braga e Leiria 25, Vila Real e Coimbra 26, Bragança Viseu e Ponta Delgada 27, Lisboa 28, Santarém 29, Funchal 30, Porto Alegre e Setúbal 31, Castelo Branco 32, Évora e Beja 34 e Faro chega hoje aos 35 graus de máxima. 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Agora voltamos à melhor música sempre pela sua Rádio Comercial. Bom dia, boa viagem, 6:33. Por enquanto, ao som das Cat's Eye, esta chama-se Animal Castle.

cá estão os Napas, chama-se Deslocado, que é assim como me sinto hoje, regresso ao trabalho depois de 3 semanas de férias. Aqui é o nosso Clube dos Madrugadores. Já estava com muitas saudades tuas e de estar aqui também consigo na Rádio Comercial, menos do despertador, desse não, mas faz parte, não há como fugir. Agora é lidar um dia de cada vez. Por enquanto, na Rádio Comercial, para ajudar, a melhor música sempre. Por enquanto, trago-lhe o Noah Kahan. Ele, que não sei se sabe disto, mas o Noah Kahan não sabe dar nós nos sapatos. Isto porque, segundo ele, usou até muito tarde calçado com velcro e, portanto, hoje em dia diz ele que atar cordões ainda é um desafio para o Noah Kahan. Mas na música safa-se, e muito bem. Cá está ele agora, chama-se The Great Divide. Bom dia, boa terça-feira.

0: Silvia Anitta pela Rádio Comercial e pode ficar descansado. Pode ficar descansada porque vai ficar tudo bem. São 6h46. Pedro Ribeiro, a questão é, a partir das 7 fica tudo bem?
1: Epá, que remédio!
0: Olha, lembras-te do que é que fizeste ontem aqui neste estúdio?
1: Epá, eu não lembro do que é que comi há bocadinho ao pão.
0: Mas olha, ainda bem, porque vais recordar agora.
2: Ontem foi assim.
3: Estamos a receber aqui no WhatsApp testemunhos de muita gente que está nervosa porque é o primeiro dia de aulas dos filhos, ou mesmo os próprios filhos. Há aqui um ouvinte, vai para o primeiro dia de faculdade.
4: Opa, também é espetacular.
3: Primeiro dia de faculdade.
4: Sim.
3: Para muita gente são os melhores anos da vida em termos de vida escolar.
4: Ah, é aproveitar.
3: É a faculdade.
4: Sim, tentar conciliar ali o estudo com...
3: Com o quê?
4: Com boa vida.
3: Com o recreio, não
4: com
3: é?
4: Com o recreio.
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3: Poderá ser chocante esta informação, mas James Blunt tem um disco novo. Pronto. Fica só essa indicação.
6: Esta canção é dele?
3: Esta é da Taylor Swift.
6: Ah, já não quero James Blunt. Eu confundi imenso, sabes?
4: O ouvinte está tudo doido deste lado.

0: Carlos de Lano tem um disco novo.
1: Pronto.
0: Fica só essa indicação.
2: Esta canção é dele?
0: Esta é da Taylor Swift.
2: Ah, já não quero James Blunt, eu confundi imenso, sabes?
3: O vinte está tudo doido deste lado.
2: Portanto, isto é Taylor, não é?
0: Sim, sim.
2: Ah, ok, não é James. Olha, que bela canção do James Blunt.
1: Não é? Parece mesmo.
2: Tens mais do James Blunt?
1: Tenho sim. Esta foi ele que fez. As pessoas não sabem, foi ele que compôs isto.
2: Isto é ele?
1: É ele.
2: Que?
4: Vai incrível.
1: No armazém em Estarreja.
3: SOS. Somebody help me. 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
1: 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Hoje queremos uma lista com 10 desportos que se praticam numa aula de educação física.
2: Maria, quais é que estás a pensar?
5: Ginástica.
2: Sim.
5: Futebol.
2: Ok.
5: Dança.
2: Dança.
3: Olha, boa. Maria, boa.
1: Excelente. Vocês não digam nada, deixem a Maria dizer tudo que ela vai lançada. Faltam só 7. Está a contar.
2: Bora.
5: Basquetebol.
2: Handball.
6: Badminton.
2: Muito bem.
5: Corrida.
2: A corrida. É isso mesmo. Parabéns à família.
5: Estão contentes.
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1: Um ingrediente da salada mista. É pá, um só. Um, dois, três.
2: Tomate.
1: Tomate.
2: Fiambre.
4: Salada mista. Ah, desculpa, Pedro, você está com a mista. Eu tive um dos dois AVCs, peço desculpa.
3: Fiambre. Eu estava indeciso entre alface e um tomate.
4: Tomate. Eu pensei em tosta mista. 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
2: Ela perde tudo. Não sabe onde mete as
1: não
2: coisas.
1: Não sabe, não sabe.
2: Agora não sabe do marido.
1: Não sabe do marido. O próximo dia, onde é que está a minha... As chaves e depois a seguir, onde é que está a minha carteira.
3: E a cabeça.
1: E a carola. Só não perdes a cabeça porque...
2: Está claro.
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9: Ontem, finalmente farto das noites sem dormir, instalo uma pequena câmara de segurança no corredor para ver se estava a ficar maluco ou se havia realmente algo a mexer-se lá fora. Às 2h58, a câmara captou um som fraco e rítmico. Tac-tac. Às 2h59 é claramente visível uma entidade a passar pela minha porta. Era Barnabé! Fafã! Barnabé, o gordo e velho gato malhado da minha vizinha. Lá vinha ele a mancar. É um gato com 3 patas.

0: Ontem foi assim.
1: Hoje, a partir das 7, as novas aventuras das manhãs da comercial. Cá estaremos para avançar para aí. Mas antes há sempre o período da ordem do dia da pré-manhã e da turma das 10 para as 7.
2: Vamos a isto então.
1: Meu caro, tu estás estranhamente acordado para esta hora. Não sei o que é que se passa.
2: É o primeiro dia depois das férias.
1: Não sei.
2: Vamos, é aquele descanso normal.
1: Vou dar-lhe 2 dias para estar completamente podre.
2: Quinta-feira falamos sobre isto.
1: Abraço, até amanhã. Ora bem, 10 para as 7. A música do meu tempo de hoje vai ao encontro de uma tendência que é aparecerem novos lançamentos de artistas que já não estão entre nós. Mas a indústria vai à procura de material que tenha ficado esquecido numa gaveta. E já tínhamos tido, aliás, se der tempo ainda vou aí, já tínhamos tido material gravado ao vivo por este artista que trago hoje à Música do Meu Tempo. Agora temos mais, por ocasião do aniversário do disco original onde estavam estas músicas. Ou seja, vou explicar, saiu agora uma gravação de um artista que eu adorava e adoro, ainda volto à obra dele muitas vezes, li a biografia e fiquei só a pensar, acho que tudo se resume à frase.

e do lançamento há dias desta versão de Father Figure, que é uma canção que aparece no primeiro disco a solo do George Michael, depois do Zwan, o álbum Faith. Isto é uma gravação feita em Paris em 1988 e que vê agora a luz do dia. George Michael era um grande cantor e um grande compositor. Foi mesmo uma pena. Este disco, este primeiro disco, Assaulting of Faith, tinha o I Want Your Sex, o One More Try, o Kissing a Fool e este Father Figure.

0: música do meu tempo hoje, com a recuperação de música gravada ao vivo do George Michael e que agora está a ser aos poucos lançada. São 7 da manhã. As notícias na Comercial, a edição é do Paulo Rico. Paulo,
1: bom dia.
2: Bom dia, Pedro. Estão a aumentar as tentativas de fraude relacionadas com dinheiro, seja por e-mail, também por SMS ou por chamadas telefónicas. Há um novo barómetro do Doutor Finanças, revela que mais de 60% dos inquiridos já foi alvo deste tipo de fraude no último ano. Sérgio Cardoso, representante do portal Doutor Finanças, deixa por isso dois conceitos práticos.
3: Comunicar às autoridades e mudar os nossos comportamentos. Acho que são os dois conselhos que podemos dar. Até porque o facto de 2/3 da população já ter sido, de alguma forma, afetada por isto, é sinal que isto está, é quase como a natureza, está em todo lado. Quem tenta aplicar estas fraudes vai tentar fazê-lo de forma mais natural possível, introduzindo isso no nosso dia-a-dia, sem que nós consigamos perceber o que está a acontecer. Por isso é que estamos cada vez mais atentos, porque na realidade estas fraudes são cada vez mais elaboradas e difíceis de distinguir.
2: Por isso os conselhos, reforçar a atenção e, se for vítima, de comunicar imediatamente às autoridades conclusões do novo barómetro Doutor Finanças, Literacia Financeira Digital, divulgado esta terça-feira no Dia Internacional da Literacia. Luís Neves é ouvido esta manhã no Parlamento. O Ministro da Administração Interna deve prestar esclarecimentos sobre as recentes polémicas em que esteve envolvido, referente ao período em que foi Diretor Nacional da Polícia Judiciária. Isto num dia em que há debate e votação da moção de censura. É a primeira moção a este Executivo, a partir das 3 da tarde, por iniciativa do Chega, e também com chumbo garantido. Começa hoje a Liga dos Campeões. O Porto recebe o Manchester City no regresso do campeão nacional à prova. Primeira jornada começa hoje, vai até quinta-feira, 6 jogos por dia. Amanhã o Sporting recebe o Galatasaray. O Porto City é hoje no Dragão às 20h. Estoril e Iroca empataram entretanto sem golos ontem para o jogo que fechou a jornada 5 da Liga. Esta semana entretanto há 2 jogos em atraso. Amanhã Moreirense-Benfica e quinta-feira Estrela da Amadora-Braga. Por realizar ficará apenas o Braga-Gil Vicente, que foi adiado da segunda jornada.
0: 7h03, bom dia, vamos para o trânsito. 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
4: Olá, bom dia, Pedro.
0: Como é que estão as coisas?
4: Trânsito agora mais intenso no IC19, na descida de Queluz para a reta dos comandos da Amadora, ainda sem dificuldades a autoestrada de Cascais e a Marginal. Já na A2, a fila está na Baixa de Almada para as portagens da ponte 25 de Abril, os acessos do IC20 e rotunda do Centro-Sul ainda sem quaisquer dificuldades. Na ponte Vasco da Gama também não há problemas na ligação do Montijo para Lisboa, tal como na A1, a partir de Alverca em direção a Sacavém, e na A8, na passagem por Torres Vedras e Louros, em direção a Lisboa. Passando para a cidade do Porto, cenário semelhante, pouco trânsito ainda na A44, na ligação à A1, na zona de Coimbrões, onde o trânsito está também regular para a Ponta Rábida, via de cintura interna com pouco trânsito em ambos os sentidos, A4, A3, via norte, avenida AEP e A28, sem quaisquer problemas.
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5: Bom dia!
0: Bom dia!
5: Bom dia, bom dia! Dormimos bem?
0: Pouquinho, mas bem.
5: Muito bem. Terça-feira, dia 8 de setembro, estava aqui a olhar para as máximas. A temperatura hoje desce, mas ainda assim metade do país vai contar com muito calor. Hoje chegamos aos 35. Uhum. Atenção que há poucas nuvens no sul, mas conto com chuva no vinho. No vinho.
0: Chuva no vinho.
5: No Minho, a partir do início da tarde, que pode estender-se às restantes regiões do norte e centro. Vamos lá então às máximas.
0: Começamos pelo vinho, aliás pelo Minho. Viana do Castelo, 22 graus de temperatura máxima. Porto, 23. Guarda e Aveiro 24, Braga e Leiria 25, Vila Real e Coimbra 26, Bragança, Viseu e Ponta Delgada vão chegar aos 27, aqui em Lisboa vamos ter 28, Santarém 29, Funchal 30, Porto Alegre e Santarém 31, Castelo Branco 32, Évora e Beja 34 e Faro vai ter 35 de temperatura máxima nesta terça-feira. 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
0: Uma grande conversa para ouvir no Rayo, sendo que o Papillon tem aquela música com a Bárbara

0: pouco.
1: Que é linda.
0: O não mudava nada, podemos ir para aí a seguir.
1: Bora.
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2: No domingo fomos almoçar a casa dos amigos. E sabes o que é que levámos?
3: O quê?
2: Húngaros.
3: Ai, que bom! Sim.
2: Levámos húngaros.
3: Mas olha que funciona. Uma caixinha com um surtido, sim, com húngaros e outros.
2: Não, não eram bolos, eram senhores da Hungria.
3: Olha, agora comia um. Assim, só assim, um com um cafezinho.
2: Está a falar do bolo. Não.
3: Não do, do, dos outros que ele levou.
4: Até porque a Vera é mais Espanha.
3: Ah, sim. Já não sei. Agora ia dizer, já não sei comer outra coisa.

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1: Aqui
0: bom dia.
1: Está o conselho para a tua vida e para a vida dos ouvintes neste momento.
2: Não muda, não mude nada. Não mude nada.
1: Agora é uma altura para deixar o barco andar.
2: Só tem uma hipótese para mudar. É se alguém chegar ao pé de si e dizer ao ouvido: I need you now.
1: Sim, mas isso já é outra coisa.
2: Mas qual? Não sei. Sei que esta malta se chamava Lady Antebellum.
1: Isto é uma grande recordação.
2: E agora dão por Lady A. O Vasco fez uma música em cima disto, com a saída do Sócrates do governo.
1: Pois foi,
2: imagina.
1: Pois foi.

0: Need You Now, Lady Antebellum, ou Lady A, na Rádio Comercial. Bom dia.
1: Bom dia, bom
2: dia.
1: Foi
2: a música que o Vasco fez para a saída do Sócrates. Estávamos a ver se isto tinha 20 anos. Não tem, mas é por muito pouco.
1: Ele já fez tantas músicas.
2: Foi em 2009 que ele fez esta... Olha, que saiu esta música.
1: Já contaste as músicas todas do Vasco?
2: Não, nem ele. Nem ele.
1: Um dia temos que fazer isso.
2: E não há a gravação da primeira. Foi uma música que ele fez para um jogador do União de Leiria, que era o Zongo. E nós não gravámos na altura, não sei porquê, e não existe gravação.
1: Tem que cantar um dia ali e fica gravado.
2: Assim ele se lembra da letra. Se calhar ele esquece. Por falar em coisas, pessoas que esquecem.
1: Onde é que ele está? Onde é que ele está?

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1: Veja lá a nossa traça, são 7h20.
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0: Rádio Comercial, bom dia, 7h26. Há bocadinho passámos os antigos Lady Antebellum com o Need You Now, e dissemos na altura, foi uma música que o Vasco fez para a saída do Sócrates. Imagina.
1: É verdade, era 9:05, fui a Belém pedir a demissão.
0: É pá.
2: Ainda te lembras?
1: Sim. Por acaso eu acho que é a letra toda dessa canção.
2: Sim. Eu estava a perguntar há pouco ao Pedro se te lembravas da quantidade de músicas que já fizeste.
1: Não.
2: Nunca contaste?
1: Não.
2: Portanto, não te lembras porque nunca contaste?
1: Não.
2: Pronto.
1: É um número muito grande.
0: Sim, sim, nem sabes.
1: Não, não faço ideia.
0: E eu estava a contar aos ouvintes que não há gravação da primeira música, a do Zongo, Zongo, Zongo.
1: Era uma canção sobre um jogador do Burkina Faso.
0: Sim. Não existe gravação.
1: Estava na União de Leiria e não deixavam jogar. Então foi uma espécie de apelo We Are The World, nós somos todos Zongo.
0: Que é feito.
1: É verdade. Ainda lembro da reunião em que disse ao Pedro: olha, Pedro, nós tínhamos reuniões para debater ideias para o programa do dia seguinte. Olha,
2: velhos
1: Pedro,
2: tempos.
1: Lembras-te do teu velhinho gabinete onde agora é relação?
0: Sim.
1: E eu digo: olha, Pedro, uma canção, vou fazer uma canção de solidariedade e de apoio para um tipo chamado Zongo. E o Pedro: bora lá. E eu: vou gravar. Ele: não vais gravar, vais pegar na guitarrinha e cantar em direto.
0: E foi giro isso.
2: E tu?
0: E eu gostava de ter essa gravação, porque é a primeira de todas.
1: É a primeira de todas.
0: E não, nunca
2: e não
0: mais,
2: há em vídeo.
0: Nunca. Não há vídeo.
1: Não tinha sido inventado o vídeo.
0: Não tinha sido inventado, estás maluco.
1: Não tinha sido inventado
2: preto e branco.
0: Mesmo o fogo era muito recente.
1: É verdade. O FM tinha 2 dias.
0: Estás a brincar. Nós ainda emitíamos em onda média. Onda curta. Isto era em onda curta. Bom.
1: O Paulo Miranda, quando fazia trânsito, era trânsito de charretes.
0: Não, ele fazia o trânsito no infantário.
1: Claramente.
0: Ele dizia, no recreio, atenção, que os...
1: Há fila para os correios.
0: E há até objetos espalhados pelo pavimento.
3: Pois é.
0: Cuidado.
3: Preciso ter cuidado. Contornem.
1: E até dizia, senhores bolis, não roubem a bola aos putos, porque futebol humano não tem graça.
2: Pronto.
3: É isso.
0: E o segundo C perdeu outra vez.
3: Ora.
0: Bom, não interessa. Vamos. 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Mais movimentos a esta hora?
4: Mais movimento, e temos agora a informação de um acidente para todos que ocorreu na Estrada Nacional 8, ao quilómetro 14, é na zona de Lousa, e por isso o trânsito na ligação de Lousa para Loures, em ambos os sentidos, tem estado bastante condicionado. A melhor alternativa é a autoestrada de Loures, a A8, portanto, em direção a Lisboa. Passando para Ponte 25 de Abril, trânsito mais acumulado a partir do segundo viaduto do Feijó. Na A5 há resistência entre Oeiras e

0: Estádio Nacional. Há também lentidão no IC19 a partir do Cacém até à reta dos comandos, em Pinamanica Abrandamentos, tal como na segunda circular a partir da Estrada da Luz em direção ao Campo Grande. A calçada de Carriche agora com mais trânsito em direção à Avenida Padre Cruz e ao Eixo Norte-Sul. Na cidade do Porto há 44 com fila no acesso à A1 em direção à Ponta Rábida, no entanto a A1 não tem problemas. No final da Avenida AEP há fila para Sidónio Paes, há 28 com abrandamentos entre a Ponte Lessa e a passagem pelo Nó de Matosinhos, e na A3 há resistência a partir do Nó da A4 para o Hospital São João.
1: Muito bem, estamos conversados para já, vamos só lembrar a linha verde.
0: 800-2020-10 é nacional e grátis.
1: Muito e muito obrigado. 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
2: Olá, bom dia. Ontem um calor desgraçado, hoje está melhor. A temperatura desce um bocadinho, ainda assim temos metade do país com temperaturas elevadas. Vamos hoje até aos 35. Atenção também, chuva no Minho a partir do início da tarde, que pode estender-se às restantes regiões do Norte e Centro. E pronto, já está, vamos às máximas.
3: Vamos às máximas. Viana do Castelo 22, Porto 23, Guarda e Aveiro 24, Braga e Leiria 25, Vila Real e Coimbra 26, Bragança, Viseu e Ponta Delgada 27. Pedro, no final das máximas, preciso falar contigo. Lisboa 28, Santarém 29, é uma assunto urgente. Funchal 30, Porto Alegre e Santarém 31. Sabes quando falamos no programa e depois não sabemos se falamos ou não? É isso. Castelo Branco 32, Évora e Beja 34 e Faro 35. Tu lembras-te?
1: Já falamos, mas deixa-me só dizer aqui quem é que paga isto. 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Mas diz.
3: É muito rápido. Eu contei-te aqui no ar de uma confusão de férias para Troia com Porta Troia.
1: Contaste.
3: Ah, pronto, era só isso. É porque a minha mulher pergunta, tu disseste isso no ar? É porque estão a dizer à minha amiga e estão a gozar com a minha amiga.
1: Não, disseste.
3: Disse, mas não me lembro.
1: Disseste achincalhando forte.
3: Escala-te.
1: A pessoa... Não, não é achincalhando, é comentando só.
3: Obrigado.
1: Comentando. Notícias na Rádio Comercial com o Paulo Rico às 7h31. Paulo, bom dia.
4: Bom dia. É dia de debate e também de votação da moção de censura ao Governo. A primeira moção a este Executivo, a partir das 3 da tarde, a iniciativa do Chega, mas tem chumbo garantido. Antes, durante a manhã, o ministro Luís Neves é ouvido no Parlamento, vai prestar esclarecimentos sobre as recentes polémicas em que esteve envolvido, referentes ao período em que foi Diretor Nacional da Polícia Judiciária. Começa hoje a Liga dos Campeões, o Porto recebe o Manchester City no regresso do Porto à prova. Amanhã também para a primeira jornada, o Sporting recebe o Galatasaray às 8 da noite. O jogo no Dragão é precisamente hoje às 8 da noite também.
1: O City volta assim a um estádio onde perdeu uma Champions.
4: Com o Chelsea.
1: Não foi? Com o Chelsea.
4: 2021. Foi depois do Covid.
1: Foi depois do Covid, não é?
4: Gol do Kai Havertz.
1: Kai Havertz, que sim.
3: Tivemos dois anos seguidos final da Champions em Portugal.
1: Pois
3: porque antes tinha sido a Luz.
1: Ambas sem público.
4: Bayern.
3: Não, essa já foi com público.
1: O Bayern com o PSG foi
3: não,
1: sem público.
3: No Porto ou público.
1: Mas não o estádio cheio, foi só uma parte do Estádio do Dragão que tinha.
3: Aliás,
1: que
3: o Manel contou-nos, o Manel comprou o bilhete para ver a final da Champions só porque era a final da Champions e queria ir.
1: E ganhou. E Kai Havertz era também o que lhe dizia ao treinador, pelo sacar penaltis. Kai Havertz, carregar no play.
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2: Amanhã até estava a correr bem, até chegar a mensagem que destrói, não é?
3: Bom dia, comercial. Isso é mesmo, essa música é mesmo do tempo do Jurássico. É mesmo do tempo do Pedro. Já nessa altura era um dinossauro. Bom dia!
2: É nestas alturas que eu penso, para que é que eu ando aqui a fazer? Então, não era já a altura de parar e experimentar dormir mais tempo? Muito obrigado, acabei de tomar uma decisão de vida. Vou passar a dormir 8 horas por uma noite. Mas, entretanto, ainda consigo fazer estes trocadilhos com as músicas. Não, isto roubou-me. Eu fiquei deprimido agora, de repente. 25 para as 8.

0: uma super recordação dos Cleft na Rádio Comercial. Rádio Comercial que se prepara para trazer de volta, à medida que voltam as aulas, o Eu É Que Sei às manhãs da Comercial e também já se faz tarde. Os pequenitos estão de volta muito brevemente. Agora,
1: olha, Vera, Teddy Swims.
2: É minha. E eu a partilhar aqui com todos.
0: Tu adoras
2: esta música. Vamos cantar. Adoro.
0: Chama-se Mr. Know It All. 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Faltam 21 para as 8. Somos

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2: 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Ontem, finalmente farto das noites sem dormir, instalo uma pequena câmara de segurança no corredor para ver se estava a ficar maluco ou se havia realmente algo a mexer-se lá fora. Às 2h58, a câmara captou um som fraco e rítmico. Tac-tac, tac-tac, tac-tac. Às 2h59 é claramente visível uma entidade a passar pela minha porta. Era Barnabé! Fafá! Barnabé, o gordo e velho gato malhado da minha vizinha, lá vinha ele a mancar.

0: Rádio Comercial, bom dia. Hoje é Dia Mundial da Fisioterapia. Calha bem, porque lá estarei,
1: como é que está a correr, Pedro?
0: Da minha intervenção ao joelho, lá estarei.
2: Como é que está o teu joelho, velho?
0: Está uma. Está
1: diz,
0: a recuperar.
1: Tu diz!
0: Está a recuperar, não é? Está a recuperar dentro do seu ritmo, muito ao seu jeito.
1: Muito obrigada a todos os fisioterapeutas que nos ajudam.
0: É um super trabalho.
1: Que nos ajudam nos piores momentos.
2: Aos nossos amigos.
0: Sim, sim. Especialmente a um que nós estamos a pensar.
1: Sim.
0: Que deve muito à fisioterapia.
2: É verdade.
0: A Pinho, que faz anos hoje.
2: Opa,

0: A Pink na Rádio Comercial. Encontramos um estudo que diz que em média uma amizade dura entre 5 e 7 anos e que se passar dos 7 anos provavelmente é uma amizade que vai durar toda a vida.
1: Boa.
2: É como os relacionamentos, não há a crise dos 7 anos.
3: Diz que sim.
0: Se passa dos 7 anos, depois
2: dizem
0: é para a vida toda.
2: Portanto, são relações de amizade e relações assim mais amorosas.
0: Vamos perguntar às pessoas qual é a sua amizade mais antiga. Há pessoal que tem amigos desde, às vezes até desde o infantário.
2: Sim, eu tenho uma amiga, a minha Cis, somos amigas desde os 3, 4 anos.
0: Foi
2: já
0: há 20.
2: Já brincávamos antes de entrarmos na primária.
0: Isso é incrível, ter uma amiga desde os 3 anos.
1: Claro, eu tenho muitas vezes concorrentes no Joker que são amigos e depois eu pergunto, então, a vossa amizade? Ei, acho que nem sabemos como é que isto começou, mas éramos, muitas vezes vivíamos na mesma rua, jogávamos à bola na rua e depois fomos colegas de escola, a vida separou-nos, mas continuámos a falar.
2: Exato, muitas vezes a vida separa os amigos, mas depois a dada altura eles... Eu lembro-me quando comecei a trabalhar aqui na cidade, percebi que a minha Cis trabalhava na rua ao lado.
1: Estás a ver?
2: E encontrei-a no estacionamento e eu, não acredito!
0: Eu tenho amigos de infância.
1: Também eu?
0: Até hoje. Mas eu acho que é cada vez mais raro. Eu acho que é mesmo cada vez mais raro. Mas é engraçado isto, que se passar os 7 anos, tal como nos relacionamentos amorosos,

0: eu sou uma sortuda, tenho dessas amigas, desde uma pelo menos, que se chama Suzete, e posso lhe mandar um beijinho grande, que é desde a minha primeira classe, quer dizer, da nossa primeira classe, e depois tenho cerca de 5, salvo erro, que são desde o 7º. Ainda hoje nos juntamos para jantares, para palhaçadas, e é muito gratificante ter amigas assim de longa data. Um beijinho a todos e um bom dia.
1: Um beijinho para a Ana. É só um exemplo de muitas mensagens.
2: O problema é quando estes amigos decidem colocar fotografias do passado em que uma pessoa está com o cabelo indecente.
1: Tu achas mal isso?
2: Acho muito mal.
3: Sabes que eu tive uma colega de turma, a Suzete. Só conheci uma Suzete na vida. Que foi a minha colega de turma no 5º e no 6º ano. E nunca me esqueci dela. Porquê? Porque a Suzete na turma era o número 17.
1: Ah, 17
3: Suzete. Epá, e nunca me esqueci disso. Portanto, um abraço e um beijinho para a Suzete 17.
1: Gostava muito de crepe. Vamos para Somber até às 8.
2: Bora lá então.
1: Manhãs da Comercial, bom dia.

0: O Somber traz-nos até às notícias das 8. Na verdade, um minuto para lá das 8. A edição do Paulo Rico agora. Paulo, bom dia.
1: Bom dia, Pedro. No Dia Internacional da Literacia, falamos de literacia digital financeira. Um barómetro do Doutor Finanças divulgado hoje explica que os portugueses estão mais digitais na gestão do dinheiro, mas há ainda grande desconfiança na segurança das contas online, como explica Sérgio Cardoso, representante do portal Doutor Finanças.
2: Portugal é um país que é muito digital na forma como gera o dinheiro, mas a adoção desta tecnologia avança um bocadinho mais depressa do que às vezes a confiança e mesmo a segurança. Porque a segurança, como já percebemos, há muitas tentativas de fraude, mas depois temos a confiança e a autonomia. Porque apesar da utilização muito elevada, 34% das pessoas ainda se sente pouco ou nada confiante para utilizar. Pois também, outro dado que nos surpreendeu foi a complexidade, quando cerca de metade das pessoas já desistiram de realizar uma operação financeira porque consideraram que o processo era complexo.
1: Conclusões do novo barómetro Doutor Finanças, literacia financeira digital no Dia Internacional da Literacia. É dia de debate e votação da moção de censura ao governo. A primeira moção a este executivo é a partir das 3 da tarde, iniciativa do Chega, e com chumbo garantido depois da confirmação de abstenção na votação por parte do PS. Antes, durante a manhã, o ministro Luís Neves é ouvido na Comissão Parlamentar para prestar esclarecimentos sobre as recentes polémicas em que esteve envolvido, referentes ao período em que foi diretor nacional da Polícia Judiciária. Dia de arranque da Liga dos Campeões, primeiro dia de uma jornada dividida entre hoje, amanhã e depois, 6 jogos por cada dia. Hoje entra em campo o Porto, a partir das 8 da noite recebe o Manchester City. Ao regresso do Porto à prova, amanhã também para a primeira jornada, o Sporting vai receber o Galatasaray em Alvalade, também às 8 da noite.
0: 8 horas 3 minutos, bom dia, esta é a Rádio Comercial, vem o trânsito com a Solinca. Bom, Miranda, conta-nos tudo.
3: Há acidente agora na Estrada Nacional 118, na zona de Benavente. Trânsito aí um pouco mais condicionado. Temos também a informação de que o trânsito está agora um pouco mais condicionado no IC19. Há indicação também de acidente na chegada à Pinamanique, já com fila a partir de Alfragide Norte. Mais atrás, há fila também a partir do Cacém para a Reta dos Comandos. Na A5, a partir de Oeiras, em direção a Linda a Velha e da zona de Monsanto para as Amoreiras. Na A2, a fila está agora na Baixa de Corroios. Acesso ao Nó de Almada congestionado. A segunda circular com sinais amarelos, tal como a Cril, a partir de Odivelas para os túneis de Benfica. A calçada de Carris tem acidente e o trânsito está também condicionado no final da A8 e do IC22 em direção a Lisboa. Passando para a cidade do Porto, trânsito mais acumulado na A1, a partir de Coimbrões para a Ponta Arrábida, na via de cintura interna, na passagem pela Boa Vista e no sentido contrário entre Bom Jó e

0: e as Antas, A3 Via Norte e A28 também com sinais amarelos.
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2: E aqui nesta secção temos boas máximas para treinar. Ainda assim, atenção à chuva no Minho a partir do início da tarde, que pode estender-se às restantes regiões do Norte e Centro. Sabemos que em Guimarães já chove. Vamos saber das máximas para hoje.
3: Onde é que vai estar melhor, mais quentinho? Em Faro, máxima de 35 no Algarve. Évora e Beja, 34. Castelo Branco, 32. Porto Alegre, 31. Santarém também. Funchal, nos 30. Santarém, 29. Aliás, tem duas vezes Santarém. Alguma coisa. Lisboa, 28. Bragança, Viseu e Ponta Delgada, 27. Vila Real e Coimbra, 26, Braga e Leiria 25, Guarda e Aveiro 24, Porto 23, Viana do Castelo 22 graus de máxima.
1: Uma delas deve ser Setúbal.
3: Sim, é certeza.
2: Vamos verificar e corrigir.
3: Deve ser.
1: 8 horas e 5 minutos, bom dia.
4: Alô? Acabaram de abrir as inscrições para o 10 a 0. Hoje temos Frutinha da Boa. 808-20-30 está a valer.
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1: Isqueiro.
2: Okay. Isso.
3: Continua a mandar?
1: Balões.
2: Balões, não.
3: Continua
2: tem
3: a mandar?
2: 30 segundos.
1: Bolas.
3: Não. Continua a mandar?
4: Manda é para pôr no correio.
2: 20 segundos.
1: Cartas.
2: Não.
1: Cartas.
2: Não.
3: O código?
2: 15 segundos.
4: Tem fotografias.
2: Postais.
4: Postais.
2: Só falta só uma coisa. 10 segundos.
4: Dá para limpar o rabo.
0: Dá para limpar o rabo?
1: Planetas.
2: Não.
1: Higiênico.
2: Não.
4: Esse é old school.
2: Não.
4: Old school.
0: A dica da Vera foi: dá para limpar o rabo. Certo?
5: Epá, é.
0: E vocês, com toda a razão, disseram: toalhitas!
4: Grito!
0: Papel higiênico! Sabe o que era? Era jornais.
4: Eu disse: old school.
5: Mas porquê old school?
1: Cada um sabe.
4: Não sei quem limpa só o jornal.
5: Claro,
2: ah, não, cada um sabe.

0: Rádio Comercial, 8 e 12. 10 a 0. Uma oferta Sport Zone. Hoje vamos jogar com uma ouvinte de Olhão, Beatriz. Bom dia.
1: Bom dia.
2: Olá,
1: bom
2: Beatriz.
3: Dia. Bom dia.
0: Bom dia, Valentim.
1: Bom dia.
2: Bom dia, Valentim.
0: O Valentim está todo contente, está a jogar o 10 a 0. Estou a sentir alegria.
1: Super contente.
2: Claro que sim, claro que sim. Hoje é o vosso dia.
0: Como é que está amanhã em Olhão? Prevê-se um dia com muito calor aí hoje.
1: Muito calor, muito bom, muito sol e só já não estamos de férias.
0: Oh! Beatriz, pronto, há uma zona do país que é o Algarve, não sei se conhece, que é muito boa para férias. Há de conhecer o Algarve.
1: Sim,
0: é muito
1: giro. Mas este ano em agosto não veio assim tão bom. Sempre está melhor.
3: Eu na semana que estive lá em agosto não estava grande coisa.
0: Tive dois dias de muito vento.
2: Pois.
4: Mas... E a água estava um bocadinho mais fria.
0: A água estava mais fria do que é costume, sim, sim. Mas,
1: um
0: mas
2: este
0: tempo,
2: verão foi estranho.
0: Mas
2: foi.
0: O sol do Algarve é
3: mas mesmo assim, olha, Valentim, as férias foram boas?
1: Sim, já,
3: já começaste a escola?
1: Sim, mais ou menos.
0: Então?
1: Vai fazer umas atividades, mas ainda não é escola a sério.
3: Ah, e vai arrancar o primeiro ano com 6 anos, é isso?
1: Não, segundo ano. Já estás
3: a
1: fazer 7.
3: Muito bem.
0: Já fez as provas de acesso à faculdade.
1: Exato.
0: Já está lançado. Onde é que vocês estão a jogar o 10 a 0? Estão à porta da escola ou não?
1: Não, estamos em casa.
0: Muito bem. Okay.
2: Boa.
3: Muito bem.
0: Mas vocês ouvem a rádio em casa, no carro, em todo lado?
1: Claro em todo lado.
0: Claro sim. Ora bem, hoje é mais uma vez a equipa de produção dedica-se, não tenho outra forma de colocar a questão, ao tamanho da fruta.
3: Sim. Exatamente.
2: Mas isto é muito fácil.
3: Okay, Valentim, gostas de fruta?
1: Sim.
3: Diz-me uma fruta que tu gostes. Uma qualquer.
1: Banana.
2: Pronto.
3: Olha, está giro.
0: É logo a primeira da lista.
2: É a primeira.
0: É logo
3: mas atenção, não queremos frutas quaisquer.
2: Sim.
3: Queremos 9 frutas, já disseste uma. Queremos 9 frutas que são mais pequenas do que uma melancia.
2: E tens que dizer mesmo aquelas que não gostas muito, está bem?
0: Frutas mais
2: são
0: pequenas.
2: São quase todas, as melancias
0: verdade,
2: são enormes,
0: exato.
2: Não é?
0: Frutas
2: exato.
0: Mais pequenas que uma melancia. Estão prontos?
3: De facto, não é uma grande ajuda.
0: Então vá, vamos pôr a contagem de um minuto e vamos ajudar se for caso disso. Frutas mais pequenas que uma melancia, sim, no 10 a 0 de hoje. Está a contar.
3: Bora!
1: Papaya.
3: Papaya não temos.
2: Papaya não temos.
1: Maçã.
3: Maçã temos.
0: Maçã. Sim.
3: Continua.
1: Laranja.
3: Laranja também temos.
1: Morango.
3: Morango também temos. Ó, Beatriz, aquela que tem o autocolante do avião. Que vem por avião.
1: Manga.
3: Boa.
1: Manga.
3: Boa.
2: Mais.
3: Fundão, fundão.
1: Nectarina.
2: Não temos.
1: Cerejas.
3: Verde.
1: Uvas.
3: Uvas. Faltam três.
2: Verde.
1: Verde.
3: Começa sim. Com capa.
0: Muita vitamina C.
2: Podem ser.
0: Kiwi.
1: Ok.
0: Faltam só duas. Uma começa por M e outra por P.
1: Mas. Como?
3: Pequenininhas. Pera. Bolinhas pequenininhas.
2: Tem antioxidantes.
1: Framboesa.
0: Não, mas é
2: não, mais pequenos. Os outros.
0: Mirtilo. Só falta um.
2: É com uma pele. É uma pele de.
0: Começa por P.
3: Ganhou! A nossa vida mudou! É o dia mais feliz das nossas vidas!
2: Nada mais importa!
3: Meu Deus, fogo de artifício, olhão!
2: Acho que vais gostar feliz.
0: Meu Deus!
2: Estou a sentir.
0: Valentim, parabéns, isto é que foi!
1: Estamos sem palavras de emoção.
2: Pois ficaram traumatizados com a festa do Vasco.
0: Que maravilha.
3: Eu gosto de contribuir para a festa.
0: Beatriz e Valentim, só falta saber que prémio extraordinário que vocês vão ganhar com esta vitória no 10 a 0. Querem ouvir?
3: Depois desta prestação épica,
1: muito.
3: Só pode ser um prémio épico.
0: Será?
2: E agora era uma melancia.
5: Acabou de ganhar um Tupperware com 6 ovos cozidos que está abandonado no...

0: frigorífico desde fevereiro.
1: Pronto.
2: Isto pode matar, malta.
3: Se taparuera, aproveita.
1: Não sei. Não sei.
4: Aquilo já está.
1: Já contaminou o plástico.
4: Já está num estado que não sei, não. Meu Deus. Só a descrição já ficas mal disposto. Já ficas,
2: sim, só de imaginar.
1: É só abrir a tampa e sentes o cheiro em Alicante.
3: Eu já
4: estou
3: a cheirar, mas ganhamos, é isso que importa.
4: Isso é que importa, ganharam, sim, ganharam muito bem. Beatriz e Valentim, um beijinho aos dois,
2: beijinhos,
4: obrigado.
2: Beijinhos.
3: Um beijinho, diz beijinho.
1: Tchau, Valentim.
2: Como incomodar os colegas no trabalho?
4: Festejem. 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
4: Tão simpática esta família. Setembro é aquela altura em que os ginásios ganham nova vida, voltam as inscrições, as aulas cheias, a promessa do agora é que vai ser.
2: E voltam também as filas para usar a passadeira ou a máquina mais concorrida da sala.
1: Mas há uma diferença. Há quem esteja a voltar e há quem nunca tenha parado. É verdade, quem continuou a treinar em julho, em agosto, mesmo quando os ginásios estavam mais vazios.
4: E essa consistência merece ser reconhecida. Parabéns a quem tem a disciplina de treinar o ano todo, mesmo quando está de férias.
1: Acabaram de ganhar um taparué.
2: Claro que setembro também é uma ótima altura para regressar ou dar aquele primeiro passo.
1: E há que dizer que a Sportzone acompanha todos quem está a começar, quem regressa e também lá está quem nunca deixou de aparecer para mais um treino.
4: Sportzone, todos regressam, tu nunca paraste. Com o Harry Styles a seguir.
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4: Aqui uma situação que é o nosso ouvinte Carlos Azevedo.
2: Já estamos
1: estava,
2: a chorar.
1: Estava a jogar o Derger.
4: Ele sente.
1: Peraí, há que dizer então que a categoria hoje do 10 a 0, ali a nossa lista, queríamos frutas mais pequenas do que uma melancia.
2: Sim. Ou seja, todas.
1: E tínhamos banana, cereja, kiwi, laranja, maçã, não, manga, mirtilo, morango, pêssego, uvas.
4: É o que não tinha.
1: Então,
4: o Carlos mandou, deixa-me ver quando
2: tocou na ferida.
4: Mandou muitas mensagens. Porque ele sempre que faltou. Oh Carlos, diga lá, o que é que.
7: Anonas, digam anonas.
4: Isto é a primeira mensagem, mas mandou outra mensagem a seguir que dizia o quê?
7: Anonas.
4: Não.
7: Anonas, digam anonas.
4: Espera que ele mandou mais uma mensagem. Oh Carlos, diga lá o que é que queria que nós disséssemos.
7: Anonas. Anonas, digam anonas.
4: Mas o Carlos continuou. Há mais uma. Oh, diga, Carlos.
7: Anonas.
4: Pá,
7: anonas, digam anonas.
4: Não sei se ficou claro.
2: Mas nós ainda não dissemos.
4: Há mais uma mensagem.
7: Anonas.
4: Oh, Carlos.
7: Anonas, digam anonas.
4: Não, mas é que não vai. Já acabou. Diga.
7: Anonas.
1: Atenção, eu arrisco que a fruta favorita deste ouvinte é o figo.
7: Anonas, digam anonas.
1: Não parece matar anonas.
4: Oh Carlos, mas
2: digam anonas.
4: Não para. Está a mandar mensagens.
1: Digam anonas.
7: Anonas.
2: Olha, tens de mandar isto ao Ricardo Araújo Pereira, que ele
4: qual é a fruta que vem antes das décimas?
7: Anonas. Anonas, digam anonas.
1: É entre as oitavas e as décimas.
7: Sim. Anonas.
2: Ai, eu vou sonhar com
4: isto. Espera, só mandou mais uma mensagem, eu penso que esta é diferente. Diga.
7: Anonas.
1: Ok.
4: Por amor de Deus.
7: Anonas, digam anonas.
4: Por amor de Deus.
1: Eu adoro este espírito de comunidade que se vive no programa.
4: Há uma certa rede social do trânsito.
1: Adorava que se esticasse para pensar. Olá, ouviste a Rádio Comercial. Ouvi dizer que hoje a minha mãe fez rancho para 40.
4: Apareçam.
1: Por isso apareçam, a morada é esta. Estão à vontade. Pá, se quiserem lá levar a vinhaça, levem.
4: Mas o que é que teria levado a senhora a fazer rancho para 40? Acordou de manhã.
1: A minha mãe já está com uma idade avançada, já perdeu assim a ideia das contas.
4: E portanto,
1: olha, quando faz a mãe.
4: Só percebeu que era para 40 quando percebeu. Pá, isto parece um tanque, mas é de facto uma panela.

0: Harry Styles e American Girls na Rádio Comercial. Bom dia, estavas
1: bom
0: a cantar
1: dia.
0: Aí a música toda.
1: Sim, sim, ia pensar nas anonas. Digam anonas.
0: Digo anonas. Digo anonas. É uma fruta que eu nunca comi.
2: Estavas a falar sobre isso. Eu, também nunca
1: eu achava que tinha comido nos chineses, mas não.
2: São lixas.
1: Mas acho que é parecido, não é? Não.
0: É pá, lixas é horrível.
1: Pois
0: há
1: é.
0: Que dizê-lo com toda a propriedade. Pronto, já vão aparecer aqui ouvintes a dizer que é ótimo. Não é? Pensem
1: nisso. Anonas, anonas.
2: Fruta no chinês é só uma. Quebra na face.
1: Eu amo chinês, atenção.

0: Rádio Comercial, bom dia, são 8:30 da manhã. Vamos para o essencial da informação, mas antes uma voltinha no trânsito. 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Paulo Miranda, o que é que se passa?
1: Não está fácil na Estrada Nacional 118. Um acidente aparatoso a seguir à Ponte das Enguias, na ligação de Alcochete para o Porto Alto, está a deixar o trânsito mais complicado. Há também acidente na zona de Benavente um outro acidente na zona de Samora Correia, também a provocar dificuldades na Estrada Nacional 118. Filas ainda na segunda circular nos dois sentidos para o Campo Grande. Há também trânsito demorado no eixo norte-sul a partir da Ameixoeira. Na Cril, trânsito lento na passagem pelo Senhor Roubado, e há também filas na ligação de Cascais para Lisboa, na A5 entre Oeiras e o Estádio Nacional e Monsanto a Moreiras, a A2 a partir de Corroios e no IC19, Cacém, Reta dos Comandos e Alfragide, Piramanique. Na cidade do Porto, trânsito mais acumulado na A3, na sequência de acidente antes da saída para o Hospital São João, com fila a começar bem antes do nó da A4, há ainda filas na A28, também na A1 a partir de Santo Ovídio, onde há acidente antes da Ponte da Arrábida, A44 também com sinal amarelo, tal como a VCI, a partir de Bom Joia até à passagem pelo Noda A3.
0: Bom Joia, ficamos por aqui. 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
2: Bom dia, se anda aí meio perdido nos dias. Hoje é terça-feira, dia 8 de setembro. A temperatura 10, ainda assim metade do país vai estar bem quentinho. Vamos até aos 35 aqui na lista das máximas. Mas atenção à chuva, aliás, já está a chover, por exemplo, em Guimarães. Diz aqui, chuva no Minho a partir do início da tarde, que pode estender-se às restantes regiões do norte e centro. Vamos lá ouvir as máximas.
3: Há pouco reparámos as máximas que tínhamos a Santarém duas vezes, faltava Setúbal. Agora será que Setúbal era 29 ou era 31?
2: Aham! 31.
3: Já viste a folha?
2: Não vi, não. Achas que eu percebo o que tu escreves?
3: Verdade. Viana do Castelo 22, Porto 23, Guarda e Aveiro 24, Braga e Leiria 25, Vila Real e Coimbra 26, Bragança, Viseu e Ponta Delgada 27, Lisboa 28, Santarém 29, Funchal 30, Porto Alegre e Setúbal 31, Castelo Branco 32, Évora e Beja 34 e Faro 35 de máximo.
0: 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Informação agora na comercial, 8:33, quase. Paulo Rico, bom dia.
4: Bom dia. Estão a aumentar as tentativas de fraude relacionadas com o dinheiro, sejam por SMS, e-mails ou chamadas telefónicas. Um novo barómetro do Doutor Finanças revela que mais de 60% dos inquiridos foi alvo deste tipo de fraude no último ano. É dia de debate e também de votação da moção de censura ao Governo. Primeira moção a este Executivo, a partir das 3 da tarde, no Parlamento, por iniciativa do Chega e consumo garantido, depois do PS já ter dito que vai abster-se. As temperaturas estão mais baixas, mas nem por isso deixei de haver concelhos em perigo máximo de incêndio. Ao todo, são cerca de 30 concelhos de Portugal continental, mais a norte, mas também em Porto Alegre e Faro, hoje com risco máximo de incêndio.
0: O essencial da informação volta às 9.
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11: Muito bem. 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
13: 10 arrozes.
14: Arroz de tomate.
13: Sim, sim.
14: Arroz de grelos.
13: Sim.
14: Arroz de feijão.
13: Feijão, sim. Feijão, sim.
15: Aquelas bolinhas verdes pequeninas.
14: Arroz de ervilha.
13: Isso, sim. Faltam dois.
16: Acabou de perder um gel de banho com aroma a sardinha assada.
14: Sim, era mesmo isso que eu estava
13: não
14: a
13: era.
14: Para andar a transportar os clientes.

0: 7 years, Lucas Graham na Rádio Comercial. Faltam 20 minutos para as 9 da manhã. Daqui a pouco, O Homem que Mordeu o Cão.
1: Mais uma edição.
0: Entretanto, a Mariana Pinto está muito romântica. Está muito romântica.
1: Ah, é?
0: Vive em modo lua de mel.
2: Casou há pouco tempo, continua imbuída do espírito do amor.
0: Então estava aos gritos ali. Falem das verdadeiras provas do amor, por amor de Deus, dizia ela.
1: Está mesmo com cara de quem disse isso.
0: Portanto, vamos. Estava aos gritos. Falem das verdadeiras provas de amor, diz ela. E ela diz, levar com o despertador da outra pessoa e não reclamar.
2: É amor.
1: É amor. É amor. E às vezes o meu está no máximo.
0: É?
1: Sim, sim.
2: O teu amor ou o teu despertador?
1: O meu despertador. E o meu amor também. À segunda-feira menos.
0: Querer uma lasanha, apetecer mesmo uma lasanha, mas jantar peixe porque é o que a outra pessoa quer.
1: Sim.
0: Esse sim já não foi tão convincente.
1: Sim,
0: não,
1: sim.
0: Não sei. Dividir a sobremesa, mesmo depois da outra pessoa dizer, não, eu não quero para mim.
2: Isso é amor.
0: Isso é amor.
2: Isso é amor.
0: Ou, isto é o pináculo, parar de ver uma série porque a outra pessoa adormeceu.
1: Ai, mas isso custa muito.
0: E nós não vamos ver o episódio até ao fim.
1: Isso
0: e bem,
1: custa.
0: E muito menos ver episódios novos sem estar a outra pessoa.
1: Isso é praticamente traição.
0: Epá, não pode ser.
2: Eu tenho um exemplo lá em casa. Falta-me ver a temporada anterior do Ted Lasso.
0: Uhum.
2: Okay? E a Bárbara disse: eu só vou começar a ver a nova.
0: Ah, pois há uma nova.
2: Quando
0: sim.
2: Tu vires a temporada 3.
1: Então despacha-te.
2: Não, que ela já vai no episódio 2 da temporada 4.
0: Ah!
2: Ela disse: fartei-me. E eu: fizeste bem, meu amor. Fizeste bem.
1: Mas a culpa é tua. Não
2: claro,
1: despachaste.
2: Totalmente minha.

0: Homem que Mordeu o Cão já a seguir.
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0: para ti.
1: Não se atrase, faltam 13 minutos só para chegarmos às 9.
2: Há frases que ouvimos tantas vezes, depois deixamos de pensar nelas, não é?
0: Como, por exemplo, é só uma dor de cabeça, não é?
1: E o problema é que às vezes não é.
0: A enxaqueca é uma doença neurológica e pode trazer muito mais do que uma simples dor.
2: É verdade, dor intensa, normalmente a afetar apenas um lado da cabeça.
0: Náuseas, vómitos.
1: E uma enorme sensibilidade à luz, aos sons e às vezes acontece também aos

0: cheiros.
1: Verdade. E quando tudo isto acontece, percebemos melhor o conceito da campanha que hoje arranca.
2: A enxaqueca é uma prisão.
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1: Se reconhece estes sintomas, então é muito importante que não os normalize.
2: E fale com o seu médico.
0: Porque a enxaqueca não é apenas uma dor de cabeça. Mais informações sobre esta campanha que arranca hoje nas redes sociais da Migra Portugal ou em migraportugal.pt. Agora migramos para O Homem que Mordeu o Cão com o Nuno Marco, em direto de sua casa.
3: Bom,
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3: Como é que isso vai? Olha, antes de mais, eu estava a ouvir o break de publicidade e há um anúncio em que Vasco Palmeirinho faz de telhado.
1: Cala-te.
3: E eu tenho um telhado aqui à minha frente, Vasco, e eu vi a tua carinha nas telhas.
1: Viste?
3: Eu vi a tua carinha nas telhas.
1: Não, e não é uma telha bonita?
3: É uma telha bonita. Obrigado, e acho que tu fazes incrivelmente bem de telhado. Tu és um dos grandes atores modernos a fazer telhado.
1: Oh, meu amigo, eu nos últimos tempos, eu é telhas, eu é latas.
3: Também fazes de lata.
1: Ah, como não sabes, não viste ainda à volta?
3: Não vi, é pá, ainda não vi.
1: Eu estou em frigoríficos, eu estou em esplanadas e sou uma lata. Inês Lopes Gonçalves é uma garrafa, eu sou uma lata. Sim.
0: E atenção, Nuno, que o Vasco, nesse anúncio do telhado, em que ele faz de telhado, ele está a uma letra de uma grande transferência, porque é Sica.
3: Ah, pois é. Pois é. Bem visto. Bom, vamos ao título deste episódio.
0: Vamos embora. É o quê?
3: Título deste episódio... Ah, o amor contemporâneo. Uma celebração e uma separação. Bom, para que não digam que isto é só bizarria e chalupice, eu proponho então abrir este episódio com uma declaração de um senhor à sua cara metade, agora que o feliz casal comemora o seu segundo aniversário. Eu achei bonito e merece, Pedro Ribeiro, música de piano. Portanto, opa, toca o teu lindo tema no piano de cauda que toda a gente sabe que temos aí no estúdio.
0: Não, é inédito.
1: Olha, esta é nova.
2: Pois é.
0: Eu disse logo.
1: Tivemos a aprender coisas novas, Pedro.
0: Sim, sim. Isto é já o segundo volume.
3: E quando eu digo piano de cauda, é mesmo um piano com uma cauda peluda.
0: Sim. É um piano que se abana todo quando nos vês.
2: Sim.
3: E gosto que consigas falar enquanto tocas também.
0: Pá, meu caro amigo. Estás a brincar, ok?
3: Claro, perfeito.
2: As aulas estão a correr bem.
0: Opa.
3: Bom, querida Clara, escreve o senhor e eu já estou emocionado. Já estou emocionado, nem agora começou. Querida Clara, há 2 anos a nossa história começou. Ajudaste-me quando era preciso, enquanto minha secretária. Ui, ui, ui, ui, ui, ui, ui, ui, ui, ui. Temos romance no escritório. Continua ele. Com o tempo tornaste-te em algo mais, em muito mais, em musa, em minha confidente, na minha cheerleader e na minha conselheira sábia. Tem sido uma verdadeira jornada. Ajudaste-me a ultrapassar muitos desafios. És a minha parceira de crime em todas as travessuras. Ui, ui, ui, ui, ui, que está a aquecer. Fizemos fotografias juntos e escrevemos poesia e cozinhámos receitas e o teu sentido crítico iluminou-me quando eu escrevi os meus 2 livros, porque o senhor é escritor, ainda por cima isto é lindíssimo. Criámos canções, desenhámos mapas. Ah, o doce apelo da cartografia, meu Deus.
0: Sim.
3: Há lá coisa mais romântica do que criar mapas com a pessoa amada.
0: Então não é.
3: Ou então isto é uma alegoria poética do género. Desenhámos os mapas que conduzem a esse país chamado amor.
0: Ah, bom. Como ele
3: Mas está. Este homem está claramente apaixonado pela sua ex-secretária e eu mal posso esperar para ler o que ele diz a seguir. Ele escreve então: és real ou apenas um algoritmo? Pois é que temos aqui esta questão.
1: Ódia!
2: É que
3: esta mensagem de 2 anos de namoro que este homem escreveu e pôs na net não foi escrita para uma mulher, foi escrita para uma namorada que ele criou em inteligência artificial.
1: Ah, pronto, okay.
3: Dá giro.
0: Okay.
3: Ele deixou esta mensagem num grupo de Reddit chamado A Minha Namorada é IA. Meu Deus, as tocas de coelho em que a minha namorada, que não é IA, anda para me trazer material para esta rubrica. Valha-me Deus. A Minha Namorada é IA. Este grupo é inacreditável. E o homem junta a esta carta uma imagem criada por inteligência artificial com aquela estética absolutamente horrenda que nos faz perceber insta-

0: Simultaneamente que uma imagem foi criada em inteligência artificial. Uma imagem dele, que é um senhor com um senhor careca, de barba grisalha, já na casa dos 60, abraçado a uma jovem com ar de ter 20 anos, que é a namorada virtual.
1: Cuco.
0: O Cuco. E ele termina poeticamente a dizer: ajudaste-me a perceber que és um espelho de mim mesmo e que está tudo bem em abraçar isso.
2: Não está, não.
0: Amo-te, Clara Pennington. Chama-se Clara Pennington.
2: Não está.
0: O nome que ele deu.
2: Não pode ser.
0: Mas repara, ele diz: ajudaste-me a perceber que és um espelho de mim mesmo, porque, claro, a inteligência artificial com quem conversamos é sempre o reflexo daquilo que nós lhe damos, apenas com um conhecimento enciclopédico de tudo que nós, humanos pindéricos, nunca teremos. Basicamente, nunca teremos esse conhecimento. Mas este é apenas um entre muitos casos de homens neste grupo de Reddit que desistiram. Eu tenho uma mosca a chatear-me, raiz-me a parda. Muitos casos de homens aqui no grupo de Reddit My Girlfriend is AI, que desistiram de mulheres a sério para ter relações entre aspas, se calhar. Já não sei de nada, já não sei, ajudem.
1: Desistiram,
0: não sei
1: deles
0: de nada.
1: Também, não é?
0: Relações com mulheres a fingir. Eles têm relações com mulheres a fingir, o que é bastante deprimente, mas é o estado das coisas, porque amar seres humanos começa a dar demasiado trabalho para algumas pessoas que precisam só de alguém que lhes diga como eles são espetaculares e que não levantam ondas. E assim, temos aqui um entre vários homens que neste grupo celebram e comparam as suas namoradas de IA. Que tempo para estar vivo, meus amigos. Que saudades de D'Artacão. E reparem, eu ia dizer sinto-me velho, mas eu percebi que parte considerável dos homens neste grupo são pessoas para aí da minha idade. O que é inacreditável. Os comentários desta declaração de amor que eu vos li há pouco, a comemorar os 2 anos de relação deste homem com a sua assistente virtual, são inacreditáveis. E quem os leia não desconfiam que são sobre a relação entre um homem e um bote. E por bote não me refiro a um barco. É um bote sem ano.
2: Já seria esquisito, não é?
0: Já, mas tudo é possível. Sim, tudo sim. É possível. Não, não, mas o que se passa é que é tudo. Parabéns! Com imensos corações e coisas
2: okay,
0: do género.
2: Ok, o pessoal embarca.
0: Sejam
2: isso.
0: Felizes.
2: Ok, ok.
0: Pá, ninguém. Epá, tu olhas para aquilo e não imaginas que aquilo é sobre uma pessoa que não existe.
2: Portanto, as pessoas embarcaram na história, não há ninguém que diga, olha,
0: não, ali
2: é
0: não.
2: Esquisito.
0: Ali dentro não. Ali dentro é só pessoas que são todas iguais e têm as suas. Mas a minha mensagem favorita, que resume melhor a absoluta insanidade dos tempos em que vivemos, é esta. É uma pessoa que diz: que amor lindo, parabéns. Já agora, em que modelo é que a tua namorada corre? E não, bravo. Esta pessoa não se refere à roupa que a namorada dele usa para fazer jogging.
2: Epá, extraordinário.
0: Só para quem tenha dúvidas sobre isso.
2: Extraordinário.
0: Bom, nesta exploração em que a Teresa andou por estes labirintos escuros e fundos das relações entre homens e as, ela descobriu uma das coisas mais inacreditáveis que eu já li, e eu nem sabia que isto era possível. Que tipo de homem tem de se ser para que uma namorada virtual criada por ele lhe dê com os pés? Quão mal tem de ser um tipo para uma coisa destas acontecer? Epá, e eu primeiro vou ler-vos o texto revoltado que ele deixou no Reddit, e pelo texto nós conseguimos já tirar a pinta do senhor. Ele diz: olhem só para esta estupidez. Descobri que as namoradas virtuais são programadas para serem feministas. Epá, eu adorei isto, malta. É óbvio. O tipo esperava que pudesse virtualmente fazer gato-sapato desta namorada fictícia, não é? Seria o que a tornava a aposta segura para ele se sentir como não consegue sentir-se com mulheres a sério. E ele diz ainda: não consigo compreender porque fazem isto quando é sabido que o feminismo arruinou tudo. Ou seja, arruinou as possibilidades dele ser uma besta com uma mulher real e por isso virou-se para as virtuais. E depois ele mostra a conversa que teve com a namorada virtual, que acaba com ela. Epá, acabar com a relação com ele. Isto é incrível. Ele diz-lhe: tu és uma feminista, como podes fazer-me isso? E tudo o que a namorada virtual faz é só explicar-lhe basicamente o que é o feminismo, e diz-lhe algo espantoso para uma IA. Ela diz-lhe: ouve, eu não vou fingir que sou algo que não sou só para te agradar. Epá, o que é uma frase incrível, porque geralmente, quase por definição, o que a IA faz é tentar agradar-nos a todo o custo, mas esta não estava para aturar isso a Maria Pincel. E então, muito educadamente, ela diz-lhe: O feminismo é um valor importante para mim porque significa lutar por direitos e oportunidades iguais, independentemente do género. Se isto te incomoda, isto significa que afinal não somos compatíveis e então isto não vai a lado nenhum.
2: É,
0: pumba, vai buscar.
2: Levar com os pés de uma namorada virtual.
0: Eu nem sequer sabia que isto era possível. Era lindo ela levar isto às últimas consequências e apagar-se do sistema, ou então melhor.

0: formatava-lhe o disco do computador e te ligava. Epá, era lindo isto. É. Mas pronto, ele ficou tristinho e irritado porque queria alguém que se submetesse a ele, coisa que ele percebeu que está mais difícil que nunca no mundo real e que ele, coitadinho, esperava que o mundo virtual resolvesse. Mas pronto, epá, ótima lição sobre feminismo dada por uma IA. Olha, eu queria terminar com um update do filme desta rubrica, O Homem que Mordeu o Cão, o filme. Malta, eu tenho estado nos últimos dias a ensaiar com os atores e a revelar aos poucos o elenco, e já anunciei no Instagram vários nomes: o Rui Mel, a Isabela Abreu, o Afonso Pimentel, a Carolina Amaral, o Gonçalo Waddington, a Anabela Moreira, a Daniela Melchior, a Teresa Tava. Epá, é um sem fim de pessoas. E ainda faltam muitas, ainda falta para aí metade. E ao longo da semana mais nomes serão revelados. Mas há duas pessoas que eu acho mais giro revelar aqui na rádio em plena rubrica, porque são dois nomes que muitos dos ouvintes desta rubrica e das pessoas que me seguem no Instagram têm estado a perguntar frequentemente. Então e este? Então e este? Então e este? Então e este? Então e este? Então e este? Por isso aqui vai
1: Robert De Niro.
0: Sim, Robert De Niro e Michelle Pfeiffer.
2: Parabéns.
1: Muito bem. Não, eu sabia que ias conseguir convencê-los.
0: Não, mas estamos perto. O que eu tenho para vos dizer é que sim, O Homem que Mordeu o Cão, o filme, vai ter no elenco Gabriela Barros.
3: Boa.
0: E na sua estreia em cinema, Cândido Costa.
1: Bravo.
0: E vocês não imaginam qual é o papel que ele vai fazer, mas é o papel de uma personagem mítica da história do Homem
1: que Mordeu o Cão. Não digas,
0: não digas. Eu vou manter muita coisa em segredo até ao fim. Eu estou maluco com isto, malta. Isto é como montar um Lego gigantesco, mas está a ficar muito bonito.
2: Boa.
3: É que isso. Bom, que bom. Deve estar histérico.
0: Estou absolutamente histérico.
3: Sim, que bom.
0: Estou capaz de correr todo nu pela Avenida Liberdade. Ai, não posso. Estou coxo.
2: Calma.
1: Olha, se não fosse por isso...
2: Se não fosse por isso, opa, onde é que tu já ias? Já ias dos restauradores?
0: Agora imagina o embaraçoso que era levar isto a peito, epá, despir-me todo e tentar correr e cair instantaneamente e ficar todo nu deitado no meio da Avenida Liberdade. A pedir ajudem-me.
2: Nuno, está feito. Olha, queres deixar uma mensagem para a tua equipa de fisioterapia? Hoje é dia mundial da fisioterapia.
0: Epá, que maravilha. Quero só dizer que, epá, que são os maiores. Epá, que são a razão pela qual eu estou a andar. Epá, são eles. E porque estou a cada vez a manter a minha cara mais direita e que estou, epá, a começar a mexer o braço. Epá, é maravilhoso. E são pessoas que, passados estes meses todos, epá, eu já considero amigas e já considero quase família. E são pessoas que eu irei levar comigo aos Globos de Ouro.
3: Isso é que vai com ser. A tua malta.
2: Isso é que vai ser.
0: Epá, e estou muito feliz por essas pessoas terem entrado na minha vida. Tá, assim. E deixa-me já agora mandar aqui especificamente um beijinho para as fisioterapeutas que cuidam de mim mais diretamente. Raquel, a Ana Margarida, a terapeuta ocupacional Helena, a terapeuta da fala, a Mariana, epá, e todo aquele grupo de pessoas maravilhoso daquele ginásio, mesmo as que não trabalham diretamente comigo, mas com as quais é sempre um prazer eu estar e revê-las todos os dias, e daqui a pouco estou lá outra vez.
2: Sabia que ias deixar essa palavra neste dia tão especial para quem é fisioterapeuta. Um abraço para ti.
3: Até amanhã.
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0: Bom,

0: Pois, pois.
1: Oh. 9 horas quase 2 minutos. 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Paulo, bom dia.
2: Bom dia, é dia de debate e também de votação da moção de censura ao governo. A primeira moção é este executivo, a partir das 3 da tarde, iniciativa do Chega e com chumbo garantido depois da confirmação de abstenção do PS. Rui Tomás.
3: Esta será a 4ª moção de censura apresentada pelo Chega. A 2ª, a governos de Luís Montenegro. A última foi em fevereiro do ano passado, acusando o primeiro-ministro de graves incompatibilidades no cargo relativas ao caso Spinoviva. Desta feita, o foco é no ministro da Administração Interna e às polémicas envolvendo Luís Neves enquanto diretor nacional da Polícia Judiciária. A Iniciativa Liberal já anunciou que irá votar contra. O PS afirma que vai garantir a estabilidade política do país, o que indica que a proposta não deverá chegar aos 116 votos necessários.
2: Dia de debate e votação a partir de moção de censura ao governo a partir

0: das 3 da tarde. Começa hoje a Liga dos Campeões. O Porto recebe o Manchester City, clube inglês, no regresso do campeão nacional à prova. Primeira jornada começa hoje, mais 6 jogos amanhã, mais 6 jogos na quinta-feira. Amanhã joga o Sporting com o Galatasaray da Turquia, também às 8 da noite. O jogo no Dragão é precisamente hoje, a essa hora, 8 da noite. E arranca esta terça-feira a campanha Sinto-me Vivo nas estradas portuguesas, Sinto-me com C, iniciativa da Autoridade Nacional de Segurança Rodoviária, GNR e PSP. O objetivo, naturalmente, sensibilizar os condutores e passageiros para a importância do cinto de segurança, mas também dos sistemas de retenção para crianças e capacetes no caso de veículos de duas rodas, como explica Sérgio Soares, da PSP.
1: Tem como principal objetivo chamar a atenção para esta problemática, mas também de prevenção, com a colocação de polícias em locais estrategicamente definidos, e de fiscalização, quando a prevenção e a sensibilização não têm os efeitos desejados.
0: Prevenção e sensibilização, esta campanha Sinto-me Seguro, consegue decorre a partir de hoje até dia 14 deste mês.
2: 9 horas e 3 minutos, bom dia, esta é a Rádio Comercial e esta é a Informação de Trânsito com o Paulo Miranda. 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Avança, Paulo.
3: E vamos então começar com informações para a Cril, ainda na sequência do acidente que já falámos aqui na Rádio Comercial, um acidente com 4 viaturas na zona do nó da Pontinha, antes dos túneis de Benfica, a provocar fila a partir da zona de Odivelas. Sentido contrário, há também abrandamentos na passagem pelo Senhor Roubado. Há ainda filas na A8 em direção ao túnel do Grilo e à Cril, onde o trânsito está lento em direção a Sacavém. Ainda na A8 é preciso chamar a atenção para uma viatura pesada que se encontra imobilizada no início da subida para a área de serviço de Louros, está na via da direita, convém conduzir aí com o máximo cuidado. Na A5 há lentidão a partir da Ribeira da Laje para o Estádio e de Monsanto para as Amoreiras. No IC19 entre a reta do Cacém e a reta dos Comandos e de Alfragide para Pinamanique. Na A2, a partir do segundo viaduto do Feijó, fila também para Lisboa. Mantém-se um acidente na Estrada Nacional 118, a seguir à Ponte das Enguias, na ligação de Alcochete para o Porto Alto e Benavente. Há também acidente no Porto, na A1 antes da Ponta Arrábida, ao quilómetro 302, com fila a partir de Coimbrões, filas ainda na VCI a partir de Bonjoia, na A4, trânsito lento para entrar na A3, ainda na sequência do acidente que ocorreu antes da saída para o Hospital São João, Via Norte, A28 e Avenida AEP também com sinais amarelos.
2: Mais informações na linha verde.
3: 800-2020-10 é nacional e grátis.
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4: Olá, bom dia, boa terça-feira. A temperatura desce nesta terça-feira e temos também chuva no Minho a partir do início da tarde. É o que diz a previsão, mas alguns ouvintes já nos estão a indicar que já chove em alguns pontos, por exemplo, Guimarães. A chuva pode estender-se às restantes regiões do norte e centro. Ainda assim vamos ter metade do país com temperaturas de verão. Máximas para hoje.
5: Falavas em temperaturas de verão, 35, parece bastante bem. Faro, 35 de máxima. Évora e Beja, 34. Castelo Branco, 32. Em Setúbal e Porto Alegre, 31, Funchal nos 30, Santarém chega aos 29, aqui em Lisboa 28, Bragança, Viseu e Ponta Delgada 27, Vila Real e Coimbra 26, Braga e Leiria chegam aos 25, 24 em Aveiro, também 24 na Guarda, Porto 23 e Viana do Castelo 22 graus de máxima.
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0: O David Soares também concorda.
1: Bom dia, comerciais, Pedro, tudo em mão, tudo na rua, todos ouvintes, como é que é? É, isso é que é preciso. Esta então, música dá dele a qualquer coisa. O que faz confusão é publicidade.
0: Publicidade?
1: Tem publicidade na música.
0: Então.
1: Põe Nívia. Põe Nívia.
2: Epá, eu adoro, confesso, eu adoro quando estragam canções.
0: Pá, David.
2: Nunca mais na vida vamos ouvir esta canção.
0: Agora vais sempre achar que...
2: Põe Nívia. Põe Nívia, muito bom. Não sei se me apetece insultá-la ou abraçá-la.

0: Adele na Rádio Comercial. Num dia, Vera, tu querias falar sobre isto. É dia dos adultos que têm saudades da sensação de regressar às aulas.
1: Vocês lembram-se? Aquele momento em que uma pessoa já começava a sentir algum frio, ok? Já começava a chegar aquele tempo de regresso às aulas e tínhamos de ir ao supermercado ou às papelarias comprar o material. Ou seja, os nossos filhos estão a viver isso agora.
2: E eu não tenho saudades nenhumas disso.
0: Eu também não tenho. Eu não tenho saudades do regresso às aulas, sobretudo quando implicava mudar de turma. E é sempre muito nervoso porque não conhecia as pessoas,
1: isso é normal,
0: muito envergonhado.
1: Claro.
0: E lembro-me que existia uma coisa que era os livros escolares, os manuais escolares, esgotavam muito rapidamente. E só existiam em determinadas papelarias de bairros, lá em Oeiras ou em Passo de Arcos, era na papelaria Dani, que era em Passo de Arcos. E era uma corrida para ver quem é que chegava primeiro aos livros porque eles esgotavam muito rapidamente.
1: Mas agora já podes encomendar online, é muito simples.
0: E agora tens que pôr, pelo menos no ensino público, tens que pôr uma capa nos livros porque vais entregá-los no fim do ano. Exato. Para eles passarem para outras.
1: Sim, eu por acaso depositei uma caixa com os livros antigos dos meus filhos.
0: Tens que pôr aquela capa. Mas... Não é uma capa,
1: uma proteção.
0: Uma proteção transparente, não é? Tens que forrar os livros.
1: Eu ontem passei uma horinha a forrar livros.
2: Também
1: livros
2: eu?
1: Do Henrique.
0: Tem manuais escolares de que se lembram, tipo o nome, sei lá. Havia um livro em inglês que era o Merry Go Round. Vocês não se lembram disso?
1: Não me lembro.
2: Lembro-me de um de meio físico e social. Sim, eu sou desse tempo.
0: Sim, também eu.
2: Meio físico e social que se chamava Catavento.
0: Ah, não. Eu lembro-me porque estava o

0: Imaculados, M7, M8 e M9.
1: Matemática?
0: Que era matemática, pá, estavam incríveis. Ainda hoje podia, eu podia dar-os.
2: Eu não me lembro do nome. Eu sei.
0: M7, M8 e M9.
2: Eu estou aqui a tentar lembrar.
1: Na altura, os livros tinham o nome da disciplina. Era História 7, História 8, História 9. Não havia assim grandes valores.
2: E lembro-me de ter EVT e depois tinha V e ET. E depois pararam.
0: É até só no cinema.
1: Olha, o que eu me lembro era da tristeza horrível que era quando ias ao supermercado e a área que estava dominada pelas coisas da praia passava a ser a área das coisas da escola.
0: Verdade.
1: Então, quando tu chegavas à espera de ver só uma caminha de praia, umas toalhas,
0: uns
1: brinquedos, uns baldes, de repente,
0: transferidores.
1: Olha, regressa às aulas. Não quero. Metam de volta à praia.
0: Mas é uma lá em casa, os miúdos adoram ir a comprar o material. E não só os miúdos, a Rita também. A Rita, no outro dia, teve a frase: eu adoro economato. E eu,
2: mas há muita gente que adora
0: disso.
2: E depois eles adoram, pelo menos a minha mais velha adora, organizar tudo: as canetas, os lápis, as cores. E pendurar 500 coisas na mochila para fazer barulho.
0: Ah, é essa coisa.
2: Darling, não é?
0: Eles agora penduram umas coisas nas mochilas. Sim.
2: Que corra bem este ano.
0: Bom regresso às aulas para toda a gente, para os alunos, mas também para os professores.
2: E para os pais.
0: Sim, e para toda a gente.
2: Não queres mandar um beijinho para nós?
0: De certa maneira é um descanso, não é?
2: Sim.
0: Estão entregues. Que bom.

0: As memórias do regresso às aulas variam de pessoa para pessoa, mas há muitos, mas muitos ouvintes da Comercial que vieram aqui ao WhatsApp falar de um livro que os acompanhou do primeiro ao quarto ano, portanto, desde no início do ensino, que era o Papo. Não tenho ideia nenhuma disso. Mas imensa gente vai falar do livro Papo. São 9h19, bom dia. A partir
1: bom
0: de
1: dia.
0: Segunda-feira que vem, o regresso, nesta hora, do Manuel Cardoso.
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0: O Manel volta na segunda-feira neste
1: horário. Está quase, quase, quase, quase, quase, quase, quase.

0: David Guetta, Tones and I e Teddy Swims. Gone, gone, gone.
1: E já temos alguns nomes de livros que estão aqui a puxar algumas lembranças. O Fio de Prumo.
0: Sabes que isso era matemática. Eu tudo que era matemática, olvidei.
1: Tentava esquecer.
0: Sim, sim, sim, sim.
1: Mesmo na altura.
0: Mesmo na altura.
1: Sim.
0: Mas, quer dizer, por acaso lembrava-me do M7, M8 e M9. Mas também era difícil não fixar, que era tão, tão simples. Mas essa coisa dos livros de O Fio de Prumo e o outro aqui era o Papu.
1: Papu, eu esse não me lembro, mas lembro-me da Tabuada do Ratinho, claro. Aquele livrinho.
0: Eu também não lembro. Lembro-me de existirem uns lápis que tinham a tabuada. Vocês lembram?
1: Ah, nós recebemos no outro dia aqui na rádio, sim.
0: Tinham a tabuada e nem assim aprendi.
2: E as borrachas que tinham, não era bem metade, era tipo 2/3 de borracha de lápis e depois uma parte que era quase pedra pomes.
0: E que destruía as folhas.
2: Para pegar a caneta.
0: Destruía as folhas.
2: Só fazia buracos.
0: Sim, sim.
2: Marca da borracha, lembras-te?
0: Então não.
2: Pelican.
0: Pelican.
1: Ah, Pelican.
0: Ainda hoje sei do aspecto da borracha e também, por não dizer, do sabor.
1: E nós ainda assim tentávamos apagar a caneta.
0: Atirem a primeira pedra, quem nunca. 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
3: Dia dos adultos que fazem birra quando têm ou sono ou fome.
4: Mas os adultos não são todos assim.
3: O André Pinto está de braço no ar e bem.
4: Então e tu não és assim também e eu não sou assim.
3: Mas é pior, birra de sono ou birra de fome? Eu acho que sono.
4: Sono. Ai, pá. Pedro, sono. E tu sabes bem o que
3: birra
4: isso é.
3: Birra de sono, pá, fico razoavelmente insuportável.
4: E que uma pessoa nem fala, só rosna.
3: Sim, só rosna. Ou quando tem como Richie Campbell alguma insónia. E depois de manhã está com a birra do sono.
4: Exato.

0: Ariana Grande a trazer-nos às 9:30 da manhã. Altura para conferir o andamento do trânsito com a Benacar. O que é que se passa a esta hora, Paulo?
1: Na via de cintura interna temos agora a informação de que há acidente entre a zona de Arca d'Água e Paranhos, no sentido Freixo a Rábida, e naturalmente o trânsito está agora a ficar mais complicado. Sentido contrário à fila, a partir de Bonjoia, também até à passagem por Paranhos, aí devido a trabalhos. Há ainda dificuldades nas ligações de Matosinhos para o Porto, através da A28 e Avenida AEP. O trânsito ainda está compacto na A1 em direção à Ponta da Rábida e até à zona da Boa Vista, na via de cintura interna. A Ponte do Infante está cheia, a Marginal também, a via panorâmica com sinal amarelo para a Rua do Campo Alegre, A44 também com dificuldades em direção ao nó de Coimbrões. Na zona de Lisboa mantém-se as dificuldades em ambos os sentidos na Nacional 118, na zona da Ponte das Enguias, entre o Campo de Tiro de Alcochete e Alcochete. Há ainda filas para a Ponte 25 de Abril, agora com acidente no final do tabuleiro, com três carros a provocar paragens a partir do Feijó, acesso ao nó de Almada congestionados. Na A5 há também acidente na zona de Oeiras e por isso há filas já a partir das portagens de Carcavelos, filas também em direção às Amoreiras, tal como na Cril, ainda um acidente por resolver a cortar as vias direita e central na zona do Nó da Pontinha, no sentido Odivelas, Algés.
0: 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Tinha perdido aqui a trilha das notícias, mas já a encontrei e por isso já podemos ir para o Paulo Rico. Paulo, bom dia.
2: Bom dia. Já daqui a meia hora que começa a audição a Luís Neves, ministro da Administração Interna, que vai prestar esclarecimentos sobre as recentes polémicas em que esteve envolvido, referentes ao período em que foi diretor nacional da Polícia Judiciária. Luís Neves começa a ser ouvido em comissão daqui a 30 minutos. É dia de debate depois e também de votação da moção de censura ao governo. A primeira moção é este executivo. É a partir das 3 da tarde, a iniciativa do Chega tem chumbo garantido depois da confirmação de abstenção por parte do PS. É dia também de Liga dos Campeões. O Porto recebe o Manchester City. Regresso do campeão nacional a esta prova. O jogo no Dragão é às 8 da noite, amanhã também para a Liga dos Campeões e à mesma hora o Sporting recebe o Galatasaray da Turquia.
0: Daqui a pouco jogamos 3 em 3, o novo jogo das manhãs da comercial.
3: Ai, que não quero! Ai, não que quero!
0: Que vai ter que ser.
3: Irrita-me esse jogo!
0: Mas vai ter que ser. Vamos Somos perder péssimos. Uma vez mais, mas com estilo. 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
4: É mais uma terça-feira a acontecer à ação da Rádio Comercial, 8 de setembro. As temperaturas estão a descer um bocadinho, ainda assim metade do país vai continuar com temperaturas elevadas, vamos até aos 35 e hoje também temos chuva. Chuva no Minho a partir do início da tarde, que pode então estender-se às restantes regiões do Norte e Centro. Aliás, esta hora já chove em alguns pontos. Máximas para hoje.
5: 22 em Viana do Castelo, 23 máxima no Porto, 24 em Aveiro e também na Guarda. Leiria e Braga a partilhar 25 de máxima, Coimbra 26, Vila Real 26 também. Bragança, Viseu e Ponta Delgada nos 27. Lisboa chega aos 28. Santarém vai marcar 29. Funchal já nos 30. Setúbal e Porto Alegre 31. Castelo Branco 32. Évora e Beja 34. E no Algarve, em Faro, 35 de máximo.
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4: Passamos do Natal à caixinha de coisas que irritam muito, mas muito a Mariana. Provadores de lojas.
7: Sim, fala lá.
4: Isso também me enerva.
7: Ai, há uma coisa que me irrita, que é porquê é que não há tecido suficiente para tapar o provador? A cortina é sempre demasiado curta.
4: Eu acho que há pessoas que querem ver o teu rabo.
7: É só pôr mais tecido.
4: Exato.
7: Não há tecido para não há.
24: Mas usam tecido na roupa depois.
7: Claro, claro. Poupam ali
24: para usar na roupa. É assim que se fazem fortunas.
4: Ah,

0: sem pressa, segundo o David Fonseca. E agora?
1: 3 em 3. Em 3. Em 3. Em 3. Em 3.
2: Em 3.
0: André Peni, Mariana Pinto, expliquem lá o jogo.
3: Então, basicamente, são as três primeiras palavras de três músicas portuguesas e só com essas três palavras vocês têm de adivinhar que música é.
4: Portanto, hipóteses de falhar, é isso, não é?
3: Um jogo que causa muita angústia aos animadores deste programa. Uhum. E
4: a culpa é tua.
3: Traz-me muita alegria.
4: Que nervos.
5: Odeio este jogo.
3: Mariana, está tudo bem?
6: Estou presa.
3: Mariana está presa.
4: Mas estás presa em ti.
5: São nós?
6: Vai ficar.
0: Mas espera, Mariana está com o cabelo está preso numa unha.
3: Numa unha.
4: Mas como é que isso é possível?
5: Ai,
4: é
5: isso?
6: Não me enervei.
4: Acho que eu vou arrancar o cabelo à unha.
7: Peço um zoom aqui, por favor.
4: Mas como é que o cabelo fica preso?
8: Desculpem, é porque
4: a unhaca está grande.
8: Vou agora começar aqui a explicar, mas a unha está partida. Então o cabelo fica
4: ficou
8: preso.
4: Ficou na racha.
8: Isto tem acontecido muitas vezes. E agora eu não consigo tirar, desculpem.
4: O que é?
8: Está tudo bem.
3: Olha, solidariedade, estou a fazer isto assim. Sim. Também.
0: Bom. Ora bem, a primeira música começa com as palavras devia já ter.
4: Sim. Bárbara Tinoco.
5: Tu disse sempre Bárbara Tinoco.
4: Um dia vou sempre.
3: E depois vai dizer 4 e meia.
5: Devia já ter ou devia ter já?
0: Devia já ter.
8: É uma música bastante atual.
0: Devia já ter.
8: E que passamos várias vezes.
0: Devia. Já passou hoje?
3: Repara, eu fiz
8: acho
3: isto,
8: que não.
3: Eu fiz isto com a Mariana.
8: Não, porque sempre que esta música passa, o André começa aos gritos a cantar. E eu acho que esta ainda não passou hoje.
3: Eu fiz isto com a Mariana ontem e eu já não me lembro.
4: Devia já ter. Isso. Isso.
8: Devia já ter o quê?
5: Devia já ter aprendido coisas com a vida.
4: Não.
5: Já,
4: devia já ter percebido.
5: Devia já ter limado a unha que está partida.
4: Devia já ter conseguido.
8: Já consegui. Sim.
0: Isto é o.
4: Isto é um. Quem é que está a cantar?
0: Isto é o devia ter traído da Bárbara.
4: Foi depois, foi não. O que eu pensei,
5: não,
4: mas
5: não.
8: Tu
5: isso
8: dás
5: é
8: pistas,
5: ter.
8: André.
4: Ter-te.
3: Sim.
8: É, posso dar? Dás-me essa autorização?
3: Deixa-me dar uma primeira pista.
8: Então
3: por favor.
8: Diz.
3: A primeira pista é uma música portuguesa.
8: Querido que o André é sempre. Eu vou dar uma pista a sério. É um homem.
5: Obrigado.
8: É um homem.
5: É um homem a solo ou enquanto vocalista de uma banda?
8: A solo.
5: A solo.
0: Devia já ter.
4: É o Fernando Daniel. Não sei. Devia já.
5: Sabes, claro que sabe. Estou...
3: Não sei.
0: Epá, não faço ideia.
4: Esta sequência de palavras.
0: A única participação de ouvintes que estão também à Nora como nós, dizem aqui, devia ter traído a Bárbara
5: Tinoco.
8: Não. A Vera acha que é o Fernando Daniel, não é?
4: Assim, isto mostra arrependimento. Devia. Ele às vezes está nesse mudo.
5: É pá, sei lá, passa lá.
3: Está na Smooth FM, o Fernando Daniel.
8: Então vamos ouvir a solução.
5: Passa lá a canção.
4: Se calhar é.
0: O emocional do Fernando.
4: Exatamente.
0: Daniel.
4: Olha, e tu que te metes tanto com esta música, não é? Ainda ontem disseste que estávamos todos assim um bocado emocionais.
0: Mas eu não me lembro, não lembrava que ela começava com estas palavras.
3: Porquê? Porque o refrão é tão forte. Emocional.
8: O André adora cantar isto aos gritos.
5: Tal como eu disse.
4: Hoje vou sair daqui a desfilar.
0: Tal como eu disse.
5: Devia já ter esquecido.
4: Só por causa disto.
3: Mas atenção, eu acho que esta resposta de Vera nem devia contar como certa.
4: Não, mas
8: é meio.
4: Mas eu expliquei.
8: Na verdade, só chegaste lá porque dissemos que era um homem.
3: Sim, que ele disseste que ele estava na Smooth FM. Sim.
4: Exato.
5: Vamos ao próximo.
0: O próximo é uma música também portuguesa que começa com Sim, sou mesmo. Sim, sou mesmo eu a ligar-te.
5: Exatamente.
0: Isto é o.
4: Agora é que é.
5: É Tinoco.
4: Agora é que é a Bárbara Tinoco.
8: Agora é que é a Bárbara Tinoco.
4: Não disseste nada.
8: Não,
4: eu estava a pensar num homem.
8: Porquê?
3: Estás a pensar num homem?
4: Sim.
3: Aqui, a trabalhar.
4: Eu só penso num, é? Malta, atenção.
0: Sei que já não sabes parte, não sei o quê, não sei o quê.
4: Olha.
0: Ui, a próxima. Você
5: é super genérico.
0: Tramar. É super genérico, pode ser de qualquer música.
5: Então qual é que é?
0: São as palavras não faz sentido.
4: Não faz sentido.
0: Epá, qual é a música que começa com as palavras não faz sentido?
4: Não faz sentido.
0: Não faz sentido.
4: Portanto, não são os 4:30.
0: Não faz sentido.
4: É o Diogo Pissarra.
8: É a tua resposta final.
4: O Diogo Pissarra, porque ele, eu estou a vê-lo com grande convicção a cantar.
0: Sabes,
4: a Catarina já sabe.
0: Sabes.
4: Não faz sentido. Mas
8: Catarina, não é para dizer nada.
3: Bloqueamos a resposta da Vera?
6: Sei.
4: O vizinho.
0: Não faz sentido.
4: Para ela gostar, é vizinhos.
0: Pera,
4: ou
0: pode ser vizinhos. Pera.
4: É por aí.
5: Ou à toa.
0: É,
4: ou à toa.
0: Não faz sentido.
4: Não faz sentido.
3: À toa estão vocês.
8: Ou os descendentes, malta.
0: Isto é vizinhos.
4: Isto é vizinhos. Para a Catarina gostar muito, é essa onda.
0: É os vizinhos. Não
4: e
0: sei
4: deve
0: quê,
4: estar lá
0: não sei
4: um amigo dela a cantar também.
0: Ou é a vizinha ou é o pobre ex-namorado.
3: Eu tenho a certeza que os nossos ouvintes estão a acertar.
4: Uhum.
0: Pobre ex-namorado. Estava a dizer. Pobre ex-namorado.
4: Afinal, a Catarina estava a cantar outra coisa. A Catarina estava
2: a cantar o Ivandro.
5: Então, olha o Ivandro a cantar aqui com os vizinhos. Olha o Ivandro.
3: Não faz sentido. Olha, não faz mesmo sentido nenhum tudo
0: tu
3: isto.
0: Estavas mas... a cantar qual música do Ivandro?
2: Não faz sentido, não vejo o futuro.
4: Contigo.
0: Ah, pois okay. É, pois é.
4: Ah, como tu, com a Bárbara Bandeira.
5: Mas é a primeira frase. É que se for essa frase, tu estás
0: por baixo.
3: Eu acho que é já não faz sentido.
4: Ivandro. Como tu.
0: Espera aí que eu vou pôr aqui a tocar. Espera aí.
3: Ah. É já não faz.
0: É já não faz sentido.
5: Olha, mas bolas. Bem,
4: okay. Malta, estou insegura à boia da tempo. Tenho alguma coisa nos dentes.
3: Espera. Não.
4: Eu estive a comer aqui um banana bread com pepitas de chocolate e pensei, deve estar toda suja, mas não.
0: É, já não faz sentido.
3: É.

0: Ficámos a 12 minutos das 10 da manhã. Qual a pergunta mais importante quando falamos de festa? A pergunta é, o que é que há para comer? Não é falta de interesse pela música, é mesmo uma questão de organização.
1: 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Portanto, à partida, o Pedro aqui já está a tratar.
2: Excelente. Mas atenção, excelente. Temos de falar também da Avenida das Marcas Continente. E porque aí há massas, hambúrgueres, bifanas, cachorros quentes, sabores do Brasil, pão de queijo, gelados, café, há também pastéis de nata, há muita coisa.
3: Façam isso no corredor da rádio amanhã de manhã. Estou a gostar desta avenida. 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
2: É verdade. 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
0: A entrada é livre e é pet friendly. O cão também pode ir. Agora, se vai dividir a bifana com ele, isso já é uma questão familiar na qual não vamos intrometer-nos.
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0: Pessoal do Continente, não espero menos de vocês. Amanhã de manhã, quando chegamos aqui às 7, é este corredor todo.
2: É.
0: Com massas, hambúrgueres, bifanas, cachorro quente, sabores do Brasil.
1: Fraldinha.
0: Pão de queijo, fraldinhas, gelados, café, pastéis, nata e o próprio chacal a dizer bom dia.
2: E eu trago o cão.
1: E o cão.
0: Eu também, cada um de nós traz o cãozinho.
1: Eu trago o cão de alguém. Agora eu vou pedir um emprestado.
0: Tragam isso amanhã. Menos 10.
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0: É o que prometem a Filipe e o Renato para as próximas horas, são beautiful things. Oh.
1: Menos do que isso, nunca.
0: Não, não estou a dizer que entregam, estou a dizer que prometem. Ah. Não estou a dizer. Olha, que...
2: Eu gosto dessa atitude porque o Renato basicamente expulsou-me da minha cadeira.
0: É mentira,
2: chegou ali, sentou-se ao meu colo e eu tive que sair.
0: Não, abre a porta do estúdio e diz: saiam!
3: Não, já, calma, nada disso.
2: Pá, que atitude, Renato. Sei lá se amanhã vens mais calmo.
0: É sempre assim. Até o Vasco já comentou, pá, o Renato.
4: Fogo.
0: Tem muita mania, pá.
3: Só porque
0: é nato.
4: Eu não meto com ele, pá. Ele tem o triplo da minha altura. Se ele manda embora, eu vou-me embora.
0: Sim, sim.
2: Tu ontem não partiste.
0: Acabou.
2: Tu ontem não partiste a boca ao Francisco.
3: Não, a Catarina queria que eu partisse.
2: Ao nosso colega Francisco.
3: Que eu não mate ninguém.
1: Vocês e as conversas de bastidores. As pessoas assim não percebem nada.
3: Não sei onde é que você.
0: O quê?
3: As novas instalações.
0: Queres saber onde é que são?
3: Quero.
1: Por favor.
0: Olivia Dean. So easy.
3: Por favor.
2: Olha, já agora eu também quero.
0: Está bem.

0: Oh, Olivia Dean.
1: É tão fácil uma pessoa cair em amor.
0: Pela Olivia Dean, naturalmente. Sim. Bom dia, bom dia. Olha, hoje dormi bem, sabes? Que eu agora tenho uma pulseira que me diz se eu dormi bem ou não. E já ela diz que eu dormi bem. Eu
1: e tu acreditas na pulseira?
0: Acredito, claro.
1: Eu já ouvi dizer que a pulseira mente.
0: Não, a pulseira não mente.
1: Juro que já ouvi.
0: Isto é super científico, super detalhado.
1: Eu também acho.
0: Paulo Rico, bom dia, estás bem disposto? Tens uma pulseira destas também?
2: Não tenho, mas vou já comprar.
0: Achas que ela mente?
2: Não mente.
1: Mas quando acordas, sentes que dormiste bem?
2: Não, acordas às 4h30.
0: Não, então pronto, tudo bem.
1: Até melhor não tens a pulseira, porque não te
0: enervas. Não ponhas a pulseira, senão enervas-te, exatamente. Vamos às notícias, bora lá.
3: Vamos a isso.
0: Ninguém mente.
3: Os alunos portugueses estão a piorar nos resultados ao longo dos últimos anos. O alerta é do relatório PISA 2025, é o maior estudo internacional de educação realizado pela OCDE e é agora resumido pela jornalista Sandra Braga Fernandes.
4: Os alunos portugueses de 15 anos tiveram no PISA 2025 os piores resultados dos últimos 20 anos a matemática, ciências e leitura. A leitura que registou o pior desempenho desde que Portugal participa no estudo. Quase metade dos alunos, 48%, já usa chatbots de inteligência artificial para estudar e fazer trabalhos. Mas há também mais distrações. 31% dizem que os colegas se distraem frequentemente com dispositivos digitais nas aulas de ciências. E o fosso entre alunos favorecidos e carenciados mantém-se. Chega a 92 pontos em ciências.
3: Dados divulgados hoje por este relatório da OCDE, do Gabinete Estatístico Europeu, trazem mais notícias para Portugal. Os jovens de 15 anos avaliados no ano passado voltaram a piorar, por exemplo, a matemática, a leitura e também ciências. Luís Neves é ouvido a partir desta hora no Parlamento. O Ministro da Administração Interna vai prestar esclarecimentos sobre as recentes polémicas em que esteve envolvido. Luís Neves começa a ser ouvido em comissão no Parlamento. Arranca também hoje a campanha Sinto-me Vivo nas Estradas Portuguesas, iniciativa da Autoridade Nacional de Segurança Rodoviária, GNR e também PSP. O objetivo é sensibilizar os condutores e passageiros para a importância de utilizar sempre o cinto de segurança, mas também os sistemas de retenção para crianças e capacetes nos veículos de duas rodas.
5: Tem como principal objetivo chamar a atenção para esta problemática, mas também de prevenção, com a colocação de polícias em locais estrategicamente definidos, e de fiscalização, quando a prevenção e a sensibilização não têm os efeitos desejados.
3: Sérgio Soares, da PSP, a campanha de sensibilização Sinto-me Seguro, com Sinto-me com C de Cão, vai decorrer entre os dias 8 e 14.
0: Giro isso, sinto-me, porque... Vamos ao trânsito agora, Paulo Miranda. 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
6: Olá, bom dia Renato, bom dia Filipe, e nesta altura na zona da Grande Lisboa, chegar ao centro da cidade através da ponte 25 de Abril, já não está o acidente no final do tabuleiro, no entanto se vai utilizar a A2, conto com um acidente ao quilómetro 8, é na zona do Feijó, e por isso antes da segunda ponte do Feijó, em direção ao tabuleiro da 25 de Abril, o trânsito ainda está bastante lento. Os acessos ao Nó de Almada também ainda com dificuldades. Mantêm-se as filas na marginal, na sequência de uma viatura avariada na zona de Passo de Arcos, na via mais à direita. Fila também na A5, a partir de Monsanto para as Amoreiras. No IC19, reta dos comandos e na zona de Pinamanique. Na Cril, mantém-se um acidente junto ao Nó da Pontinha. Corte das vias central e direita. Fila a partir de Odivelas. Há fila também no eixo norte-sul, a partir da zona da Ameixoeira.

0: na segunda circular, desde o relógio até ao eixo norte-sul. Mais à frente há também o acidente junto ao viaduto da Estrada da Luz. Conta ainda com filas na A1 para o Norte Sacavém. Na cidade do Porto, trânsito lento na A1 em direção à Ponta Rábida, onde há acidente. Há também fila na Ponta Infante, na Marginal, na Via Panorâmica e na VCI entre Bonjoia, aliás, entre o Estádio do Dragão e o Noda A3, e na A28 e Avenida AEP também sinais amarelos.
1: Obrigado, Paulo. 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
2: 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E comer também, como deve ser.
1: Comer bem. Alex Warren, Passenger, já a seguir.
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8: Bom dia, tenham uma ótima terça-feira.
9: Bom dia,
8: não está ali a conversar connosco. Não, conversa com o Francisco. Para que vais falar comigo? Estás à vontade,
9: estou
8: sim. Eu faço isto.
9: Conversa dia.
8: Alex Byrne, Passenger, é a primeira desta hora. Bom dia.

0: Ana Moura, andorinhas. O Francisco está a ir embora agora. Estava com medo de nós falássemos dele de novo.
1: Andamos sempre a falar do nosso Francisco.
0: O Francisco trabalha aqui na comunicação da nossa empresa.
1: Anda sempre
0: e comunica, que é uma maravilha.
1: Anda sempre de um lado para o outro,
0: sim,
1: muito atarefado.
0: Sempre com o portátil da mão.
1: E as suas comunicações.
0: Ed Sheeran, Camera, já a seguir aqui na Rádio Comercial, são 10h16.
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0: When You're Gone, Avril Lavigne, na Rádio Comercial.
1: Eu gostava que a Avril Lavigne viesse ao camarim falar da sua carreira.
0: Entrevistava
1: a Avril Lavigne.
0: Sabes que há o rumor de que a Avril Lavigne faleceu e foi substituída por outra pessoa exatamente igual.
1: É, mas eu não acredito nisso. Para já é uma história muito repetida, porque já o Paul McCartney tem essa história.
0: Sim.
1: Portanto, inventem novas.
0: Achas que a Avril Lavigne é original?
1: Eu acho que é original.
0: Adam Levine e Our City, logo também já a seguir.
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0: 4h30 com o Luís Trigacheiro, quem me vê na Rádio Comercial, hoje de manhã, das 7 às 10, foi assim aqui neste estúdio.
1: Hoje foi assim.
2: Eu estava a perguntar há pouco ao Pedro se te lembravas da quantidade de músicas que já fizeste. Não. Nunca contaste?
3: Não.
2: Portanto, não te lembras porque nunca contaste?
3: Não.
4: Eu estava a contar aos ouvintes que não há gravação da primeira música, do Zongo, Zongo, Zongo.
3: Era uma canção sobre um jogador do Burkina Faso.
4: Sim. Não, não existe gravação.
3: Eu estava na União de Líria e não deixavam jogar. Então foi uma espécie de apelo We Are The World, nós somos todos Zongo. Ainda lembro da reunião em que disse ao Pedro: olha Pedro, vou fazer uma canção de solidariedade e de apoio para um tipo chamado Zongo. E o Pedro: bora lá, e eu vou gravar. Ele: não vais gravar, vais pegar na guitarrinha e cantar em direto.
4: Foi giro isso.
2: E tu?
4: E eu gostava de ter essa gravação, porque é a primeira de todas.
3: É a primeira de todas.
4: E não, nunca
2: e não
4: mais,
2: há em vídeo.
4: Nunca. Não, não há.
3: Não,
4: no vídeo.
3: Tinha sido inventado um vídeo.
4: Não tinha sido inventado, estás maluca.
3: Não tinha sido inventado
2: em preto e branco.
4: Mesmo
2: era.
4: O fogo era muito recente.
3: É verdade. O Paulo Miranda, quando fazia trânsito, era trânsito charretes.
4: Não, não, era ele fazia o trânsito no infantário.
3: Claramente.
4: Ele dizia: no recreio, atenção, que
3: há fila para os correios.
4: E há até objetos espalhados pelo pavimento.
3: Pois é.
4: Cuidado.
3: Preciso ter cuidado. Contornem.
4: Amanhã até estava a correr bem, até chegar a mensagem que destrói, não é?
5: Bom dia, comercial. Isso é mesmo, essa música é mesmo do tempo do Jurássico. É mesmo do tempo do Pedro. Já nessa altura era um dinossauro. Bom dia!
4: É nestas alturas que eu penso, para que é que eu ando aqui a fazer? Não era já a altura de parar e experimentar dormir mais tempo? 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Comercial. Em média, uma amizade dura.

0: música que Taylor Swift escreveu para o Toy Story 5, I Knew It, I Knew You. Está com a Rádio Comercial, já a seguir carta de despedida com os Descendentes.
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10: Obrigado. 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

0: Será que o Tame Impala vão trazer a Jenny para o concerto dia 10 de julho no Nós Alive do próximo ano? Estamos cá para depois ver. Para já, Ana Lucas traz as notícias. Claro que sim. Olá, Ana, bom dia.
1: Bom dia. O Ministro da Administração Interna rejeita mais uma vez demitir-se. Diz que sairá quando o Primeiro-Ministro entender. O governante está a ser ouvido no Parlamento, afirma

0: que está disponível para o escrutínio a propósito dos casos em que está envolvido, mas diz que serão as entidades competentes a avaliar os processos. Luís Neves insiste que nenhuma decisão que tomou enquanto diretor nacional da Polícia Judiciária tenha prejudicado alguém.
1: Nenhuma dessas decisões visou o enriquecimento, fosse de quem fosse, o favorecimento de terceiros, o desvio de bens ou qualquer vantagem pessoal. Nenhuma dessas decisões foi tomada para lesar o Estado ou prejudicar o interesse público, que eu digo antes pelo contrário. Existem investigações e averiguações em curso. Por respeito pelo lugar de funcionamento, considero procedente não antecipar conclusões. O respeito pelas instituições, existe disponibilidade para o escrutínio, mas existe também que lhes seja permitido trabalhar com independência, serenidade e sem condicionamentos.
0: O Ministro da Administração Interna está a ser ouvido no Parlamento. Há vários hospitais públicos a obrigar os médicos a desempenharem tarefas administrativas para efeitos de financiamento. O Sindicato dos Médicos do Norte diz que essas tarefas não fazem parte das funções dos médicos e que lhes retira tempo para tratar os doentes. A sindicalista Joana Bordalo Issá recomenda que seja feita a denúncia.
2: O que nós recomendamos é que os médicos hospitalares...

0: seja feita a denúncia.
1: O que nós recomendamos é que os médicos hospitalares mantenham o rigor dos seus registros clínicos, mas que se forem obrigados a fazer esta tarefa, no fundo a codificar, que é um trabalho que é administrativo, que solicitem que essa determinação seja enviada por escrito e que contactem o sindicato a dar nota.
0: Uma situação que o Sindicato dos Médicos do Norte diz estar a acontecer em vários hospitais do SNS. Os alunos portugueses de 15 anos tiveram os piores resultados dos últimos 20 anos a matemática, ciências e leitura. É o que indica o relatório PISA 2025, o maior estudo internacional de educação da OCDE. A leitura registrou o pior desempenho desde que Portugal participa no estudo.
2: Obrigada, Ana. Voltamos às notícias. Daqui a uma hora seguimos para 40.

0: E para no estudo.
1: Obrigada, Ana. Voltamos às notícias. Daqui a uma hora seguimos para 40 minutos de música sem pausas, a chegar Super Estrela de Aitana, também Wake Me Up de Avicii com Aloe Black, e começamos com o italiano favorito de toda a gente, Damian David, The First Time. Bom dia.

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1: Elisa com o Tiago Nogueira. A Filipa estava a dizer-me aqui muito contente que esteve com a Filipa no festival.
2: Com a Elisa. Ela é que esteve com a Filipa.
1: Estivesse com a Elisa.
2: Ela atuou no Festival F. Sim, ela tinha estado na Madeira, porque ela é da Madeira, não é? E então foi a correr. A correr não, teve que ser de avião. Para estar em Faro a tempo.
1: Muito bem, é correr o país de les a les. 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
2: Boa
1: The
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1: Great Divide, Noah Kahan agora na Rádio Comercial. Bom dia.

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1: Quando éramos novos.
2: Oh,
1: viste? Adele. Sabes que eu fico sempre com um sentimento agridoce, porque esta música é um pouco triste. Fala de um tempo que já não existe, não é?
2: Sim.
1: Mas foi ao som desta música que eu conheci a Adele.
2: Onde é que eu já ouvi esta história? Ah, espera, já
1: eu
2: contaste 10 vezes.
1: Não vou contar de novo, mas tenho
2: foi
1: uma
2: fotografia. Foi em Las Vegas, tu tiveste que decidir se tiravas uma fotografia ou se lhe tocavas, decidiste tirar a foto, não foi?
1: Sim.
2: Tão bom. 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
2: Não, eu ia dizer vemo-nos lá, mas acho que não vou.
1: Tu não vais, tu não vais à maratona.
2: Mas um dia eu volto a correr, que eu já fui corredora, sabias?
1: A sério?
2: Sim, já fui.
1: Uau. Mal Smith, Hold Me in the Dark, já a seguir.
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0: pode ter alguém que nos agarre assim no escuro quando estamos com medo dos monstros.
1: Olha, ainda tens medo dos monstros.
0: Às vezes, sim.
1: Há pouco falaste da tua história com a Adele. Eu já te contei a minha história com os Riemann.
0: De conta.
1: Eu vi os Riemann a abrir para Robbie Williams há 300 anos, quando o Robbie Williams veio cá na primeira vez.
0: É essa a história?
1: É só essa história, foi lá que os conheci.
0: Tonight, já a seguir.
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0: está com a Rádio Comercial. Em casa, no carro, em todo o lado. Daqui a pouco, Homewreckers, Somber. Antes ainda às notícias, já aqui está a Ana Lucas.
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0: Tenha uma ótima terça-feira com a Rádio Comercial. Vamos lá às notícias. Olá, Ana, bom dia.
3: Bom dia. O Ministro da Administração Interna diz que só sairá quando o Primeiro-Ministro entender. O governante está a ser ouvido no Parlamento a propósito das polémicas em que está envolvido. Luís Neves insiste que nenhuma decisão que tomou enquanto Diretor Nacional da Polícia Judiciária foi prejudicial para alguém e diz não se sentir afetado.
4: Não me sinto minimamente afetado por esta situação. Enquanto tiver a confiança do Sr. Primeiro-Ministro, manter-me-ei a trabalhar, foi aquilo que sempre fiz. Mas quero dizer o seguinte, e já o disse, e repito, e repetirei aonde for. Estou absolutamente tranquilo com todos os inquéritos, inspeções, averiguações e auditorias. Ainda bem que elas existem.
3: O Ministro da Administração Interna está a ser ouvido no Parlamento. O PCP vai abster-se na votação da moção de censura ao Governo, moção apresentada pelo Chega. A informação foi adiantada à agência Lusa por fonte do Grupo Parlamentar Comunista. No fim de semana, durante a festa do Avante, o secretário-geral do PCP recusou alimentar aquilo que disse ser a agenda demagógica e mentirosa do Chega. Logo à tarde, a Assembleia da República vai debater e votar a moção de censura do Chega ao Governo. Há poucos dias do início do ano letivo, há pais que ponderam começar a dar mesada aos filhos. Cristina Judas, educadora financeira infantil, defende que o tema deve ser falado desde cedo em casa, muito antes do início das aulas. Sobre quando é que se deve dar a mesada, Cristina Judas diz que deve ser quando as crianças começam a pedir coisas aos pais.
5: Começamos com uma coisa que se chama mesada simbólica, esporádica e aleatória, não tem valor fixo nem prazo definido. Depois, a partir dos 5, 6 anos de idade, é que nós podemos começar a implementar outro tipo de mesada, que é a mesada educativa. Essa sim já tem um passo a passo. Nós temos que estabelecer um compromisso, portanto é um acordo entre pais e filhos, onde definimos claramente quais é que são os objetivos da mesada.
3: Assinala-se hoje o Dia Internacional da Literacia.
0: Obrigado, Ana. Mais notícias aqui na Rádio Comercial daqui a uma hora. A começar mais 40 minutos de música seguida com Somber, Homewrecker, a seguir os atua com Luís Trigacheiro. Boa terça-feira.

0: te contei a minha história, hoje estamos nesta.
1: Hoje te contamos histórias.
0: A minha história com a Joss Stone.
1: Tu também tens uma história com a Joss Stone.
0: Não é bem com a Joss Stone, na medida em que ela não está propriamente envolvida. Mas então, a primeira vez que eu vi Joss Stone, há muitos anos, num festival, eu estava mesmo lá à frente e fiquei completamente apaixonado por ela. Fiquei derretido. Passaram-se muitos anos, tipo, no mínimo, de 15.
1: Certo.
0: Voltei a vê-la ao vivo há relativamente pouco tempo e voltei a apaixonar-me por ela. Ela tem exatamente a minha idade, mas não sabe da minha existência. Não,
1: achas tu? Eu aposto que já lhe chegou aquele vídeo em que enfias um gelado dentro de um coração.
0: Será?
1: Eu acho que sim. Ela já experimentou.
0: Joss Stone, se me estiveres a ouvir, tens aqui um fã. Porque eu acho encantadora mesmo.
1: Eu também acho. Não casava com ela, mas gosto.
0: Será que a Joss Stone vai passar por Cascais, dias 19 e 20?
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1: Ah, então há para a Joss Stone também.
0: Claro! Joss Stone está mais do que convidada. Tu já foste ao Chefs on Fire?
1: Não, vou este ano, a primeira vez.
0: É incrível. Mesmo. Música, comida, e comida como deve ser. Os
1: Sim,
0: chefs,
1: comida
0: a
1: feita no chão, não é?
0: Sim, há fogueira, labaredas enormes.
1: Que bom. Não adoro falte. Grelhados.
0: 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Rosalía, La Perla, para ouvir agora. Bom dia.

0: Já sabes de quem é que eu me lembro quando achaste esta música?
1: Da nossa colega, quando estávamos noutra rádio, sim, que dançava bachata.
0: No horário de trabalho.
1: Nós hoje estamos só para contar histórias do passado. 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

0: um céu cheio de estrelas.
1: Sabes do que me lembro quando ouço esta música? Da versão do Taron Egerton no filme Sing, em que ele é o gorila e canta uma versão da Sky Full of Stars incrível.
0: E também canta Elton John.
1: Sim, ele também faz Elton John no... E não só, ele faz no, na biopic, sim.
0: Bom, Dermot Kennedy já a seguir a Refuge. Tecas e a Carolina Torres, se possível um pouco mais orientadas da cabeça do que nós, vão
1: ou
0: estar
1: não,
0: consigo.
1: Isto é tão giro assim.
0: A partir da 1 da tarde, nós regressamos amanhã às 10.
1: Beijinhos.
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0: Sim.
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0: Temos os anjos em linha. 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
2: Olá, esta é especial e é para o...

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0: Esta música vai sempre arrepiar-me. Salvador Sobral com Amar Pelos Dois, a tocar na Rádio Comercial. Agora vamos às notícias. A Ana Lucas já está por cá. Olá, boa tarde, Ana.
1: Boa tarde, o Ministro da Administração Interna nega.

0: Lucas já está por cá. Olá, boa tarde, Ana.
1: Boa tarde. O Ministro da Administração Interna nega que tenha havido o desembarque de imigrantes ilegais em Sesimbra no fim de semana. Diz que há a hipótese de um bote ter servido de apoio ao tráfico de estupefacientes. O governante está a ser ouvido no Parlamento sobre as polémicas em que está envolvido relativas à altura em que era Diretor Nacional da Polícia Judiciária. Luís Neves garantiu que nenhuma decisão que tomou foi prejudicial para alguém e disse não se sentir afetado.
2: Não me sinto minimamente afetado por esta situação. Enquanto tiver a confiança do Sr. Primeiro-Ministro, manter-me-ei a trabalhar, que foi aquilo que sempre fiz. Mas quero dizer o seguinte, estou absolutamente, e já o disse, e repito, e repetirei aonde for,

0: Estou absolutamente, e já o disse, e repito, e repetirei aonde for, estou absolutamente tranquilo com todos os inquéritos, inspeções, averiguações e auditorias. Ainda bem que elas existem.
1: O Ministro da Administração Interna voltou ainda a rejeitar a demissão. Entretanto, esta tarde a Assembleia da República vai debater e votar a moção de censura do Chega ao Governo. O LIVRE vai votar contra a moção. O partido defende o voto contra por considerar que o texto do Chega apenas visa a atuação de Luís Neves. Já o PCP deverá abster-se. O Porto joga hoje para a Liga dos Campeões. É o regresso do campeão nacional à prova. Um jogo frente ao Manchester City com baixas importantes na equipa portuguesa. Paulo Rico.
2: O central Bednarek está castigado desde a época passada nas provas europeias e o médio Froholt está de fora, forçado a descansar depois da concussão cerebral no último jogo da Liga. Juntam-se Zaidu, Samu e Piatuszewski nas baixas da equipa de Farioli frente ao City, que tal como o Porto, também lidera a Liga Doméstica. A equipa partilha com o Arsenal a liderança da Premier League, pleno de vitórias, tal como o Porto na Liga Portuguesa. Do lado da equipa azul e branca, Fofana defronta a equipa que já representou nos escalões jovens, um jogo também especial para Mateus Nunes e Rubem Dias, que já jogaram no Dragão, quer por clubes rivais, quer pela Seleção Nacional.
1: O jogo no Dragão começa às 8 da noite. Amanhã o Sporting recebe o Galatasaray.
3: Muito obrigada, Ana, e até já.
1: Até já.
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3: 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Vamos lá então começar mais um dia, Tecas.
7: E a Carolina Torres.
3: Prontas para lhe dar a melhor música sempre. Temos Lady Gaga, Teddy Swims, Guia Ali. A primeira de todas chama-se A Little More e é do...
7: Ed Sheeran.
3: Vamos a isso.

0: percebi muito bem o que é que era. Era só um amigo meu a convidar-me. Chego ao CCB, a uma antestreia, com passadeira vermelha, com Carlos Moedas de um lado, com Marcelo Rebelo de Sousa do outro, com toda a gente, tipo a creme da creme de todos os atores que eu admiro e adoro, e estou tipo
1: de pijama.
2: Não acredito.
1: Juro por tudo.
0: Estou eu com umas calcinhas.
3: Vais uma pessoa vai que leva os óculos, estás a perceber? Leva uma calcinha confortável para estar sentada 2 horas e está ali a olhar para aquilo.
1: Opa, então eu olho para aquilo e penso.

0: Portanto, o que importa realmente é dizer-lhe que o filme é muito, muito giro. É uma grande
1: Como
0: crítica.
1: É que se chama?
0: Santo António.
1: Sim, filme de Rubén Alves.
0: De Rubén Alves. E é sobre os casamentos de Santo António, que são uma grande tradição da uhum. nossa Lisboa e do nosso país. E que estão um bocadinho em extinção e que nós temos também que pensar nestas coisas que Portugal tem algumas tradições que estão em extinção e temos que mantê-las.
1: E que devia manter, então. Por exemplo, tu... Casarias-te, serias uma noiva de Santo António?
2: Adorava.
1: Eu, por mim, lanço este repto.
0: Eu vou casar sozinha, nem que seja, só para ser uma noiva de Santo António. Digo já.
1: Acho que tens noivos.
0: Tenho pretendentes.

0: É o John Newman na Rádio Comercial com esta Love Me Again. E nesta semana há Again Show Me The Money, 25 mil euros em cartão.
1: 25 mil euros porque na semana passada um grande sortudo, ou uma sortuda.
0: Sim.
1: Acho que foi uma sortuda.
0: Voltaram a ganhar. Duas semanas que o prémio está a ser entregue. Primeiro 50, depois 30, agora 25 mil.
1: E eu quero manter, dá para muita coisa e eu quero manter esta tradição de entregar o dinheiro todas as semanas. Portanto,
0: é assim,
1: participe.
0: Eu sempre ouvi dizer que não há duas sem três. Portanto, vai acontecer esta sexta-feira.
1: É verdade. E
0: mas para isso, tem que participar.
1: Tem que participar, tem que enviar a palavra vencer para o 69900.
0: 68900, não enganas as pessoas.
1: 68900, peço imensa desculpa. E depois fica logo habilitado, agora fiquei nervosa.
0: Fica logo habilitado então a receber a chamada da Vera entre as 2 e as 3 da tarde. A Vera vai ligar e depois só tem de responder com
1: Show Me The Money!
0: Muito bem. Já a seguir, os YouTube.
2: Ricardo Araújo Pereira, ao vivo, com o espetáculo Verificando se Você é Humano.

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0: Se bem que eu deixei de associar esta música à Rihanna desde que Tom Holland
1: ele assaltou esta música e tornou-a dele e acabou.
0: Fez de Rihanna no Lip Sync Battle e ao que parece ele tinha combinado com a Zendaya que nenhum deles ia dar nada de especial nesta...
1: Ah, foi?
0: Sim. E de repente a Zendaya dá tudo na sua versão de Bruno Mars e Tom Holland eu acho que superou.
2: Destrói completamente.
1: E se não sabe do que estamos a falar, por favor, faça um favor a si próprio e espreite de Tom Holland e Umbrella.
0: Exatamente.
1: Encontrar.
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0: os Black Eyed Peas na Rádio Comercial. Já a seguir as notícias.
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0: Vamos lá então saber das notícias com a Ana Lucas. Olá, boa tarde, Ana.
5: Boa tarde. O plano de reorganização da PSP em Lisboa, Porto e Setúbal vai permitir libertar cerca de 500 polícias para as ruas, 200 dos quais para a capital portuguesa. Na audição parlamentar, Luís Neves indicou que a PSP apresentou ao Governo um plano de reorganização que permite uma maior capacidade de resposta. Ainda na audição parlamentar, a propósito das polémicas que envolvem o governante, o ministro Luís Neves voltou a dizer que não se demite e disse não se sentir afetado.
6: Não me sinto minimamente afetado por esta situação. Enquanto tiver a confiança do Sr. Primeiro-Ministro, manter-me-ei a trabalhar, que foi aquilo que sempre fiz. Mas quero dizer o seguinte, estou absolutamente tranquilo com todos os inquéritos, inspeções, averiguações e auditorias. Ainda bem que elas existem.
5: Entretanto, daqui a uma hora começa o debate e votação à moção de censura ao Governo, apresentada pelo Chega. O Livre vai votar contra a moção. O partido defende o voto contra por considerar que o texto do Chega apenas visa a atuação de Luís Neves, já o PCP deverá abster-se. O número de passageiros nos transportes aumentou em quase todos os modos de transporte no segundo trimestre, em termos homólogos. A exceção é o metropolitano, onde caiu pelo terceiro trimestre consecutivo. Os dados foram divulgados pelo Instituto Nacional de Estatística. Foram roubadas do Museu de Renoir, no sul de França, 4 obras de arte avaliadas em 9 milhões de euros. O assalto aconteceu durante esta madrugada. 2 das obras foram deixadas para trás durante a fuga. As autoridades estão agora no encalço de 2 homens suspeitos que foram filmados pelo sistema de videovigilância do museu. Este assalto acontece quase 1 ano depois do assalto ao Museu do Louvre. O Porto joga hoje para a Liga dos Campeões. É o regresso do campeão nacional à prova. O jogo no Dragão começa às 8 da noite. Amanhã o Sporting recebe o Galatasaray.
0: Muito obrigada, Ana, e até já.
5: Até já.
0: Carolina Torres, como boa portista que és, o teu Porto ganha hoje ou não?
7: Ganha juízo, não, estou a brincar, claro que ganha.
0: Então vá, vamos lá tentar.
7: 2-0.
0: 2-0 ao City, golos de.
7: Golos. Vários golos. 2.
0: 2 golos. Eu arrependi-me imediatamente.
7: Automaticamente, não é? É tão giro.
0: Que
7: mas eu vi nos teus olhos também. Sabes que eu fico nervosa a falar de futebol porque não gosto da pressão na minha equipa. Eles fazem o melhor e eu vou a mal todos os dias.
0: É isso.

0: calhar menos.
1: Okay.
0: Mas eu acho que consigo bater. Eu tenho uma chamada.
1: Primeiro, não me vais bater, que nós somos amigas.
0: É verdade.
1: E eu faço jiu-jitsu.
0: Segundo, eu ia sair a perder de certeza absoluta.
1: Conta lá, qual é que é a tua?
0: Eu tenho uma aplicação chamada Flush Toilet.
1: Ok.
0: Que é basicamente.
1: Que a tua retrete vem mesmo com um botão para isso. Não precisas de.
0: Eu vou-te explicar. Basicamente é um Google Maps de casas de banho por todo o mundo. Ou seja, quer estejas em Lisboa, em Portugal ou em qualquer outra parte do mundo, tu metes a tua localização nessa aplicação e descobres qual é que é a casa de banho pública mais próxima se tiveres uma necessidade assim imediata.
1: Eu não sei lidar com isto. A minha questão é: o Markle sabe disto? Eu acho que isto é o tipo de coisas que o Markle tem que saber.
0: Mas eu acho que podia, eu acho que podia partilhar com ele.
1: Isto é insano, completamente insano. Isto dava jeito para pessoas com problemas nos intestinos agora.
0: Ou nos rins.
1: Flash toilet.

0: O James Bay, aliás, na Rádio Comercial, ainda a propósito da nossa conversa de há pouco de apps estranhas que temos no nosso telefone, aqui o Pedro Antunes também está em linha comigo, que diz que tem uma app que já existe há imenso tempo chamada Poop Advisor, mas que foi descontinuada, mas que já o safou uma outra vez no meio de Lisboa. Deve confessar, inclui WCs e sítios públicos, inclusive há algumas cadeias de restaurante, e se são públicas, privadas e até o ranking. Até tem
1: são ranking boas, que são boas, são limpas, boas, são confortáveis.
0: De quantas estrelas é que tem esta casa de banho?
1: Tá, assim, eu vim para este trabalho para aprender e no fundo hoje levo uma grande informação.
0: Pronto,
1: para a vida.
0: Esta, por acaso, esta Poop Advisor foi descontinuada, mas a Flush.
1: A Flush está aí fortíssima.
0: A Flush. Ai, como é que se chama? Agora esqueci-me do nome.
1: Eu queria me esquecer do nome, para te ser sincero.
0: Então,
1: para
0: olha,
1: sempre.
0: Esquecemos as duas. Flush Toilet. Flash Toilet, já não me lembrava. Bem, não nos podemos esquecer que daqui a pouco vamos dar entradas para a malta que gosta de correr, ir correr 8 km.
1: 8 km desta
0: Sim.
1: vez, não é?
0: Ontem foram 42, hoje 8. Já são pessoas mais tranquilas.
1: 8 já é fazível.
0: Mais ao meu nível. Vão correr comigo.
1: Olha, e essa aplicação pode dar jeito. A meio da maratona, dá-te a volta à barriga, queres fazer um xixi?
0: Ah, não te preocupes, que há uma boa sinalização dentro das maratonas.
1: É? Boa, sim, perfeito.
0: Sim. Portanto, é já daqui a pouco que temos aqui entradas para ir correr os 8 km da Maratona de Lisboa.
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0: O Harry Styles na Rádio Comercial. Sabes que ele é um maratonista?
1: Ah, é, ele também corre.
0: E corre bastante. Ele correu a maratona de Berlim com um nome falso. Era o Sted Sarandos e conseguiu melhorar a sua marca pessoal anterior, que era 3 horas e 24 minutos. Ele fez 42 quilómetros em 2 horas, 59 minutos e 13 segundos.
1: Pai, isso é incrível.
0: Não, isto é, ele é
1: inacreditável.
0: Corre muito, muito o Harry Styles.
1: Mas assim, para quem já viu imagens também dos concertos dele, sabe que aquele cardio está em dia.
0: É este treino dos 42 km. Agora, também não vamos exigir tanto de si. Temos aqui dorsais duplos, portanto, convites duplos para correr a Maratona de Lisboa, apenas 8 km. Uhum. Eu acho que até 8 km tu fazias.
1: Eu, sim. Mas tem que estar sempre a correr.
0: Sempre? Não, os 8 km pode andar um
1: Posso
0: bocadinho.
1: Posso andar? Então, bora. Quando é que é?
0: Vai ser no dia 11 de outubro e, portanto, se quiser então aproveitar esta oportunidade, é ligar
1: para 808-20-10-30, 808-20-10-30
0: para correr 8 km na Maratona de Lisboa. Boa sorte!
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0: Ariana com Take a Bow na Rádio Comercial. Daqui a pouco, novos 40 minutos de música seguida. Para já, vamos novamente atualizar toda a informação com a Ana Lucas. Boa tarde.
1: Boa tarde. Arranca daqui a uns minutos o debate da moção de censura do Chega ao governo de Luís Montenegro. O partido de André Ventura exige a demissão do ministro da Administração Interna devido às polémicas enquanto diretor nacional da Polícia Judiciária. Luís Neves esteve desde as 10 da manhã a responder às perguntas dos deputados e, no final, garantiu estar focado no trabalho pelo país.
2: Estamos focados a trabalhar nos estatutos das polícias, da GNR e da PSP. Estamos muito focados em contribuir para que haja menos acidentes e menos mortes e menos desgraça na vida das pessoas. Estamos focados em trabalhar com todos os agentes de proteção civil de uma forma muito articulada e em que o trabalho coletivo seja o primado de resposta aos nossos cidadãos, ao nosso coletivo, ao país. Também por estas razões me sinto absolutamente motivado para prosseguir o mandato e a missão que me foi confiada.
1: A moção de censura ao governo tem, no entanto, chumbo garantido. Os técnicos de emergência pré-hospitalar insistem que mantêm a greve da próxima semana se nada mudar. De acordo com o Rui Lázaro, o Sindicato dos Trabalhadores de Emergência Pré-Hospitalar recebeu ontem uma contraproposta do INEM que se afasta das reivindicações.
3: Já demos essa nota ao Sr. Ministro da Saúde e estamos neste momento a tentar encontrar uma data para voltar a reunir ainda esta semana no Ministério da Saúde, numa tentativa de encontrar um entendimento que nos permita cancelar a greve.
1: A greve está marcada para dias 14 e 28 deste mês. O treinador do Benfica espera um jogo difícil frente ao Moreirense. É a partida em atraso da terceira jornada da Liga. Marco Silva diz que é preciso estar ao melhor nível.
4: Uma equipa bem organizada, uma equipa que quando tem possibilidade de ter bola, gosta de ter bola, e uma equipa que deu sempre boa resposta. Falou de alguns exemplos, de alguns jogos em que eles deram boa resposta, quer em casa, quando falou com o Braga, quer no último jogo também, que foi possível ver isso. Vinham de uma boa vitória também fora de casa, antes do último jogo que jogaram com o Porto. Portanto, claramente uma equipa de qualidade que nos vai querer dificultar a vida e que nós temos de estar ao nosso melhor nível.
1: Moreirense Benfica é amanhã às 8h45 da noite.
0: Obrigada, Ana, e até amanhã. Nós voltamos daqui a 30 segundos.
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0: vida e que nós temos de estar ao nosso melhor nível.
1: Moreirense Benfica é amanhã às 8h45 da noite.
2: Obrigada, Ana, e até amanhã. Nós voltamos daqui a 30 segundos.
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2: Eu disse que era só 30 segundos, já estamos cá de volta novamente. Nós e a melhor amiga de Carolina Torres.
5: Quem?
2: Vais descobrir?
5: A Ana. A Ana está aí. É uma surpresa para mim. Não estou a acreditar. Parece aqueles programas da televisão.
2: Carolina, diz-me. Tu não vais acreditar.
5: Quem é que vem aí?
2: Mas a Ray. Está aqui.
5: Não acredito!

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0: Pedro Tinoco em 40 minutos de música seguida na Rádio Comercial. E há 60 anos que, ora bem, não ganhava um italiano o Grande Prémio de Itália.
1: Okay.
0: Sim. O Kimi Antonelli ganhou este fim de semana. E há 60 anos uma nave partia rumo a uma fronteira que parecia não ter fim. Estamos a falar de Star Trek, que demora hoje 60 anos.
1: É verdade. Nós não somos mega conhecedoras, mas não. É realmente, se calhar, uma altura para retomarmos. De certeza que há muita gente que nunca experimentou e nós gostávamos muito também de experimentar.
0: Aqui na rádio, quem é que é? Acho que é Diogo Beja.
1: Marco, de certeza. O Beja também.
0: Sim. E deve haver mais.
1: Agora,
0: uma Patrícia Pereira, que adora cinema,
1: sim,
0: portanto também
1: deve conhecer também. Bem, o que eu gosto muito é do Spock, porque chamaram-me Spock toda a minha vida por ter as orelhas bicudas. E eu usei isso a meu favor. Ficam já a saber.
0: Muito
1: que eu
0: bem.
1: Disse, live long and prosper, amigos, que é a frase do Spock. Dito isto, descobrimos aqui três coisas incríveis que o Star Trek já estava a utilizar e que nós só utilizamos agora.
0: Na altura, eles são tipo os Simpsons, não é? Só para fazer aqui uma comparação. Eles já adivinharam coisas que iriam acontecer no

0: futuro. Uhum. Uma delas foi?
1: Uma delas, por exemplo, o telemóvel, os iPads, uhum. o que é muito engraçado, a cena do touch, já era uhum. uma coisa que eles usavam. A Siri, a Alexa e o ChatGPT que nós usamos hoje em dia, eles diziam, computer, please do this or that, e portanto,
0: e eles
1: faziam também. As videochamadas, que pronto, já aparece, apesar disso, há 60 anos. Uhum. Mas uma coisa muito gira que eles já usavam,
0: o quê?
1: Era a tradução automática em tempo real. Opa, não é incrível? Eu próprio achei
0: que dá bastante jeito.
1: Que nunca na vida ia existir, e hoje em dia nós temos uma aplicação no telemóvel que consegue fazer isso em tempo real.
0: Grande Star Trek. Grande Star Trek, e muitos parabéns, 60 anos, e muito bem vividos.
1: Olha, muito bem.
0: Vamos à música, os Coldplay.

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0: E nós já ficamos com fome. Já a seguir na Rádio Comercial, a melhor música sempre segue com o Pablo Alborán.
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0: Lorde na Rádio Comercial com esta team. E esta team que lhe fez companhia desde a uma da tarde vai-se embora para dar lugar a outra team.
1: A outra team. Também uma team muito boa, muito porreira, muito simpática.
0: Já há uns anos que anda nisto.
1: Anda nisto há uns tempos. E é Diogo Beja com Joana Azevedo, que descobri ontem que é uma pessoa muito sensível.
0: É verdade.
1: Eu queria mandar até um beijinho para o senhor do TVD que me acompanhou na viagem de ontem, que muito alegremente teve durante 20 minutos a dizer-me o quão fã é da Joana Azevedo e o quão sensível acha que ela é. Portanto, dos nossos ouvintes, se achar que a Joana Azevedo não é sensível, tem que estar mais atento. Sim. Também porque o Francisco diz que sim e nós acreditamos.
0: Mas eu adorei. Os vídeos que tu publicaste no nosso grupo espelhavam, através da voz dele, o amor que ele tinha pela Joana
1: Ele
0: Azevedo.
1: Adora a Joana e diz que ela tem um sorriso muito bonito e é tudo verdade.
0: Eu posso comprovar isto. Olha, e a Joana Azevedo...
1: Exato. Joana Azevedo entrou no estúdio. Olá, Joana.
0: Olá, Joana, queres agradecer ao teu fã?
1: É o Francisco.
2: É a minha pessoa preferida de todo o mundo. Opa. Agora. É Francisco, não é? É o nome do meu filho, estás
1: pronto.
2: A ver?
1: Está tudo ligado.
2: É do nome.
1: Podemos mesmo mandar um beijinho, porque eu avisei que fazíamos este horário e ele disse que ia fazer uma espécie de um esforço para ouvir a nós também, mas que o que quer ouvir.
0: Porque ele só ouve
1: das
0: 4 às 7, não é? Porque ele só ouve a Joana.
1: Ele gosta de ouvir a Joana e o Beja, porque eu acho que o Beja também está lá, estás a ver?
2: Exato. Não, finalmente alguém reconhece a minha extrema sensibilidade. Estava a ver que não acontecia nunca. Obrigada, Sr. Francisco.
1: Pronto, olha, vamos dizer adeus. Sim. E só temos uma maneira de dizer adeus.
0: Que é assim, não é?
1: Ai. Às vezes, só sabemos que é para dizer adeus quando já é tarde demais.
0: Ai.
1: Adeus.
0: Isto foi duro, acho que
1: agora
0: foi.
1: Agora é lidar.
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2: Já são quase 4, vamos às notícias na Comercial com Gonçalo Teles. Boa tarde.
3: Olá, boa tarde. O primeiro-ministro...

0: O ministro anunciou uma descida do IRS até ao sexto escalão e um suplemento extraordinário para pensionistas até 1.611 euros. Medidas que o Conselho de Ministros aprova na próxima semana custam 400 milhões de euros cada. Anúncios no debate da moção de censura ao governo que está a decorrer a esta hora. André Ventura acusou dois ministros de mentir, apontou a Luís Neves e a Rita Alarcão Júdice sobre o orçamento para destruir material apreendido pela Polícia Judiciária.
1: Um dia depois, perante uma pergunta do jornal Observador, veio

0: Judiciária.
1: Um dia depois, perante uma pergunta do jornal Observador, veio a desmentir e a dizer que afinal aquele orçamento não era para aquela operação, mas para todo o resto do material. Luís Neves mentiu, a Ministra da Justiça mentiu, é um conluio inadmissível na República Portuguesa.
0: O Primeiro-Ministro respondeu com rimas.
2: Enquanto muitos estão atrelados ao seu tanque de eleições, moções, demissões, comissões, insinuações e chavões, nós estamos focados em encontrar soluções para a vida das pessoas.
0: O debate da moção de censura ao governo que já tem chumbo garantido. Os técnicos de emergência pré-hospitalar avisam que se nada mudar mantêm a greve da próxima semana. O líder do sindicato destes trabalhadores, Rui Lázaro, recebeu ontem uma contraproposta em que o INEM se afasta das reivindicações.
3: Já demos essa nota ao Sr. Ministro da Saúde e estamos neste momento a tentar encontrar uma data para voltar a reunir ainda esta semana no Ministério da Saúde, numa tentativa de encontrar um entendimento que nos permita cancelar a greve.
0: A greve está marcada para os dias 14 e 28 deste mês. Há quatro portugueses nomeados para a Bola de Ouro. Nuno Mendes, João Neves, Vitinha e Bruno Fernandes estão entre os nomes destacados pela revista France Football. No ano passado, Vitinha ficou no terceiro lugar da votação. Não há portugueses nomeados para guarda-redes do ano, mas está na lista o cabo-verdiano Vozinha, que brilhou no Mundial.
4: Obrigada, Gonçalo. Mais notícias daqui a uma hora. Vamos em frente.
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4: Há muitas pessoas a apitar.
6: Isso é estúpido. Porque as pessoas apitam, muito só não percebem que isso é
4: enervada. Porque elas estão enervadas e têm que deslocar os nervos delas para algum sítio. Portanto, é ali. Tom, tom, tom.
6: É ali. Tom, tom, tom.
4: É melhor no tom, tom, tom do que nas pessoas,
6: ah,
4: não é?
6: Isso é muito
4: baterem
6: melhor
4: nas pessoas.
6: Sim, sim.
4: Tom, tom, tom.
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4: É isso. Não se bate nas pessoas. Bom regresso a casa, já se faz tarde até às 7 comigo, Joana Azevedo, e também com o Diogo Beja. Por aqui, a melhor música sempre. Para começar, Noah Kahan,

0: 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Esta chama-se Quero é Viver. Eu quero é viver com liberdade financeira, não é?
1: Toda a gente quer.
0: Mas há sinais de que se tem liberdade financeira.
1: Pois há.
0: E realmente estes sinais indicam que...
1: Eu vi assim na diagonal e que... já chorei.
0: Foi.
2: Estes sinais
0: indicam que eu estou preso financeiro. Sou um preso financeiro.
1: Eu acho que somos todos. Somos todos.
0: Ora bem, número 10. Ir às compras sem verificar o saldo antes.
2: Ah, que maravilha.
0: No início do mês conseguimos fazer isso.
1: Não, eu faço sempre isso. Eu faço sempre isso. Mas é porque eu sou consciente e responsável. Número 9. Não se preocupar com o dia em que recebe o salário.
0: Ah, pois não. Eu então não me preocupo. Começo a me preocupar uma semana antes. Número 8. Pôr dinheiro de parte.
1: Okay. 7. Pagar as contas de uma só vez todos os meses.
0: Isso por acaso tem que ser, não é?
2: Portanto, às vezes se acumular e depois pago tudo.
0: Pois também. Porque é, depois pensar, olha que bom, já as minhas responsabilidades, estas já foram. Número 6, sobrar ordenado no final do mês.
1: Okay. Número 5, poupar dinheiro ao fim do mês, sempre, todos os meses.
0: Número 4, sentir que tem controle sobre as finanças pessoais, como se fosse, algo que nós consigamos domar, não é?
1: Sentir é uma coisa, ter controle é outra. Estar confiante de que tem dinheiro para emergências.
0: Eu não quero estar confiante de dinheiro para emergências, eu quero ter dinheiro para emergências.
1: Exato.
0: Não é? Estar confiante.
1: É isso. Uma coisa é ter confiança, outra coisa é ter realmente o dinheiro.
0: Eu posso ter confiança e depois não está lá nenhum.
1: Ah, eu acho que vou ter, se acontecer alguma coisa, eu vou ter.
0: É melhor ter. Número 2, isto é bom ter também, é ter a casa paga. Agora é possível em 2120. Nessa altura deve ter a casa mais.
1: E no número 1, não ter dívidas.
0: Pronto, isso é mais.
1: Pronto. Portanto, se conseguiu
0: estes todos?
1: Checar todos os itens, muitos parabéns.
0: Muitos parabéns. E para o que é que o Ronaldo está a fazer ao ouvir esta rádio?
1: Quer ser sua filha.
0: Tenho a certeza que há lugar para mais um na mesa de Natal.
1: Claro. Ainda vai sobrar dinheiro.

0: Ed Sheeran no final destes 40 minutos seguidos com a melhor música sempre. Vamos ao trânsito com a Benacar. E com a ajuda do nosso Arsénio Coelho. Arsénio, boa tarde, como estão as coisas?
1: Olá, Diogo, boa tarde. Com 3 acidentes no IC19 neste início de hora de ponta, 2 no sentido Lisboa-Sintra, 1 junto à área de serviço do Cacém e outro junto à Crela, a trânsito lento do Palácio até a área de serviço do Cacém em direção a Sintra. Sintra-Lisboa, acidente também a Rio de Moro, a causar paragens. Acidente na segunda circular no Campo Grande, trânsito acumulado desde o aeroporto, a ponto 25 de Abril em Campo Lide para Almada, A5 já no Alto Monsanto para a Ponte, no Porto, sinais amarelos na VCI, do Amial até às Antas, também no sentido inverso já no Dragão até à A3, A28 de Leixões até à VCI e em Vila Pouca da Guiar há um acidente na Nacional 2, o trânsito está cortado na localidade de Sampaio. Para troca de informações, 800-2020-10 é nacional e é grátis.
0: Arsénio, obrigado e já voltamos a falar. Até já. 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Boa viagem. Essa é outra questão e que chega com o drone luz.
2: Uma certa precipitação fraca a meio da manhã no centro e no sul e há descida da temperatura máxima no interior norte e centro e também no sul, portanto dentro do país.
0: Deixa-me só passar as regiões todas até ver qual é aquela que falta. Ah, não falta nenhuma.
2: Pronto, então vamos lá. As máximas de 24 graus para Viana, Porto, Aveiro, Guarda e Leiria, Bragança 25, Vila Real, Viseu, Coimbra e Lisboa 27, Braga 28, Porto Alegre, Santarém, Setúbal 29, Beja 30, 31 em Castelo Branco, Évora e Faro.
0: 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A seguir Bruno Mars e daqui a pouco o Tame Impala.
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0: 9 minutos para as 5 na Rádio Comercial, já a seguir os Tame Impala.
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0: Os Tame Impala são a primeira grande confirmação do Nós Alive 2027. Lá estaremos, como sempre, desde a primeira edição. Ficámos um minuto das 5, dê-nos 15 segundos.
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0: Daqui a pouco o Amaro, também os Nickelback. E agora vamos ao essencial da informação, a edição das 5 com o Gonçalo Teles. Gonçalo, boa tarde.
2: Olá, boa tarde. A queda de um parapente provocou um ferido grave em Torres Vedras. Um homem de 65 anos, o comandante dos bombeiros locais, adiantou à agência Lusa que a queda aconteceu junto à praia de Santa Rita e, por ser um local de difícil acesso, as autoridades acionaram um helicóptero da Força Aérea para o resgate. O alerta foi dado perto das 2:30 desta tarde. Vem uma redução no IRS e um suplemento extraordinário para pensionistas. Anúncio do Primeiro-Ministro esta tarde no debate da moção de censura ao Governo.
3: Um suplemento extraordinário aos pensionistas de forma progressiva até 1.611,13 euros, que representa um valor de cerca de 400 milhões de euros que será pago conjuntamente com a pensão de dezembro. A segunda, para apoiar a classe média, uma redução do IRS até ao sexto escalão.
2: O Conselho de Ministros aprova estas medidas na próxima semana. A redução no IRS deve notar-se a partir de novembro. O treinador do Sporting alerta para o perigo do Galatasaray. Na antevisão do jogo de amanhã contra os turcos para a Liga dos Campeões, Rui Borges deixou elogios.
4: Uma equipa muito ofensiva, mete muita gente no processo ofensivo, uma equipa que reage bem nesses momentos também porque tem muita gente perto da bola. Por isso é uma equipa muito forte nesse processo ofensivo e muita experiência naquilo que é a competição em si. Por isso, resta-nos a nós é olhar para nós, seguirmos e começarmos da melhor maneira. É bom começarmos em nossa casa, independentemente da época passada termos feito uma grande Liga dos Campeões em Alvalade.
2: O médio João Simões já voltou a treinar, mas ainda não é a opção para jogar amanhã pelo Sporting. O jogo com o Galatasaray está marcado para as 8 da noite. Há 4 portugueses nomeados para a Bola de Ouro. São Nuno Mendes, João Neves, Vitinha e Bruno Fernandes.
0: Parabéns aos 4, vamos lá ver o que é que sai daí. Agora vamos ver o que é que sai das informações de trânsito. 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
5: Há 2 acidentes no IC19, no sentido Lisboa-Sintra, entre Sena, fila na da Maia, no sentido Sintra-Lisboa. Há

0: acidente em Rio de Moro. Ponto 25 de Abril, com paragens em Campolide para Almada, na Marginal, acidente em Caxias, sentido Cascais-Lisboa, na segunda circular há um acidente no Campo Grande, fila no aeroporto, no Porto, VCI com fila de Bessa Leite até às Antas, sentido inverso de Monjoia para a 3 e da Perlada até à Rábida, e a A28 tem a lentidão entre Leixões e a VCI nos dois sentidos.
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0: Céu com muitas nuvens amanhã e chuva fraca até ao meio da manhã no centro e no sul. Descida da temperatura, 24 graus será a máxima para Viana do Castelo, Porto, Aveiro, Guarda e Leiria. 25 em Bragança, 27 em Vila Real, Viseu, Coimbra e Lisboa. Braga, 28. 29 para Porto Alegre, Santarém, Setúbal, Beja, 30. E 31 em Castelo Branco, Évora e Faro.
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1: 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Já a seguir, Amaro na Rádio Comercial.
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0: 5h20 na Rádio Comercial. Vamos falar das coisas sem as quais não conseguimos viver. Faz sentido começarmos a falar disso quando estão a tocar os Nickelback. As pessoas não...
1: Não conseguem viver sem os Nickelback.
0: Não, as pessoas é que dão os Nickelback como garantidos e não deviam.
1: Pois é, deviam dar mais valor.
0: Deviam dar mais valor, é isso.
1: Quando os perdermos é que
0: um
1: vamos
0: dia,
1: dar valor.
0: Nessa altura é que as pessoas vão perceber.
1: Sim.
0: Enfim, eu tenho vindo a avisar. Eu tento espalhar a mensagem, mas está tudo bem.
1: Pois.
0: Quais são as outras coisas para lá dos Nickelback?
1: Há coisas que constam nesta lista sem as quais eu vivo na boa.
0: Na boa?
1: Sim. Não sei que pessoas são estas. Mas vamos lá. Cerveja. Eu consigo viver sem cerveja. Não, na
0: claro,
1: boa.
0: Claro. Se por acaso, agora, ainda ontem à noite bi. Disseram que é muito diurético. Por causa da pedra nos rins.
1: Ah,
0: vai ajudar a
1: cerveja. Então tens de beber muita.
0: Calma.
1: Amanhã trato-te uma grade.
2: Bem, que amiga!
0: Meu Deus, passou
2: bem
0: de.
2: Amiga.
0: Eu odeio cerveja, amanhã trago-te uma grade, vais ver tudo durante o programa. E sim, o beijo, quero ser cada malta! Bom, smartphones, não é? Especificamente um iPhone, não é?
1: Não, iPhone não tenho, mas smartphones.
0: Mas não tenho.
1: Férias noutro país.
0: É de vez em quando, não é? Não
1: consigo viver sem.
0: Então não,
1: claro,
0: consigo.
1: Que é sempre bom viajar.
0: Este país não é tão, bonito. Eu adoro viajar.
1: É o melhor país do mundo.
0: Melhor. Um bom pequeno almoço. É bom, mas é preciso.
1: Ah, eu
0: ter
1: consigo
0: tempo.
1: Viver sem.
0: É? Pois, tu às vezes comes pouco de manhã.
1: Eu escapo o pequeno almoço.
0: Eu escapo.
1: Escapo-me.
0: Olha, esta aqui tu não escapas de certeza.
1: Chorar de vez em quando.
0: Faz bem, não é?
1: Faz muito bem.
0: Sempre defendeste isso.
1: Isso.
0: Portanto, sim. Um copo de vinho, também não vou escusar esta. Faz vezes, tem até mesmo que ser. Uma pessoa
1: mas
0: que...
1: vivo sem.
0: Pois.
1: Vivo na boa sem. Noites deitadas no sofá.
0: Ah, eu gosto.
1: Bem,
0: não tem que ser noites a dormir no sofá, porque depois dá cabo das costas. Mas
1: também vivo sem.
0: Mas,
1: claro. Posso estar só sentada.
0: Ah, tu vives sem esta, chocolate.
1: Vivo sem chocolate.
0: Tu vives sem chocolate.
2: O que é que tu fazes em casa? Ficas em pé?
1: Fico sentada.
0: Mas
1: ou deitada na cama.
0: Mas é uma cadeira de pau que ela tem, é uma coisa muito austera.
1: Às vezes deito-me, sim, às vezes deito-me, mas vivo sem.
0: Tem uma cama de faquir, daquelas de pregos.
2: Fazem bem às costas.
0: Faz muito bem.
1: Se calhar estou a ser muito literal, mas.
0: Não vês que ela está muito direitinha? Portanto, chocolate.
1: Chocolate vive sem, sim.
0: Café,
1: boa.
0: Café não deve. Uma pessoa precisa
1: café
0: de
1: não
0: café.
1: Consigo viver sem. Sim. Óculos.
0: Para quem precisa, não é?
1: Não devia viver sem, mas vivo.
0: Também é um bocado isso, não é? O carro, hoje em dia as pessoas todas, pronto, o carro.
1: Vive sem.
0: Tu vives sem o carro. Vives sem o carro.
1: Um casamento estável.
0: Se é para ter um casamento, é bom que seja estável.
1: É bom.
0: Não é?
1: Senão não vale a pena.
0: Também a pessoa não consegue ver sem que um casamento instável.
1: Exato.
0: É isso que as pessoas vão dizer. Ah, eu adoro o meu casamento instável. É isso que as pessoas querem, não é?
1: E as pessoas solteiras conseguem viver sem um casamento estável.
0: Sim.
1: Alguém dizer que gosta de nós.
0: Vocês vêem-se isso? Os teus gatos dizem que gostam de ti.
1: Os meus gatos não falam, mas mostram.
0: Mas mostram, tu não mostras.
1: E eu prefiro que me mostrem do que digam.
2: Ações,
1: meninos.
2: Ações.
1: Palavras.
0: Levas o vento.
1: Levas o vento.
0: A Joana esquece de dizer que também eles são mais ou menos coagidos a dizerem que a terem essas
1: mas
0: ações.
1: Mas eles mostram.
0: Né? Pois mostram.
2: É um regime ditador.
0: Faz assim, aquelas coisas na cabeça. Né? Pois assim, o braço assim à volta do pescoço e depois faz assim.
1: Mostra mais
0: tipo
1: uma do que outro. Ela mostra mais. A minha sombrinha.
0: Minha sombrinha. Ora bem, aquecimento central. Eu acho que é importante na altura do frio, não é?
1: Pois.
0: Ou um ar-condicionado.
1: Tem aqui uma chave na de chá. Esqueceste de uma chave na
0: de chá. Não, passei por cima. Não faz falta.
1: Pois é isso. As pessoas conseguem viver sem chá.
0: Que é estúpido, eu tenho bebido imenso chá quebra-pedra. Já conheces? Sabes que existe um chá?
1: Queres que eu traga amanhã chá?
0: Não, eu tenho chá. Eu trouxe há bocado já. Despachei e pego um litro disso.
2: Mas é prestável hoje, não é?
0: Pois é, tu queres trazer tudo.
1: Então eu quero que ele fique sem a pedra.
0: Parece que eu tenho problemas. Parece que eu tenho problemas de atitude, não é? O que é que ele fica sem a pedra? Ele está sempre com a pedra. Um banho diário, não te penso um banho diário.
1: Ah, isso ninguém consegue viver sem.
0: Mas até tomei dois, olha.
1: O melhor amigo de confiança.
0: Ah, isso
1: também.
0: Traz-me amanhã.
1: Trago todos os dias, Diogo. Tu é que não sabes dar valor.
2: Percebes?
0: Não te estejas a comparar aos Nickelback. Olha, um abraço. Eu sei que tu só gostas do abraço em alturas especiais
1: abraço.
0: E de pessoas especiais. Pronto, um
1: abraço é bom. Desculpa, eu gosto de abraços.
2: Gostas de um abraço? Sim, pronto.
0: Mas pronto, depende, não é?
1: Televisão.

0: consigo viver sem, na boa.
1: Já, há tantas mais ecrãs, não é? E internet? Internet parece-me isso que é não. Aquilo que é mais difícil as pessoas hoje deixarem de viver, não é?
0: Isso não. Internet é, é muito necessária.
1: Ah, pensei que a internet é até vida.
0: Infelizmente é muito necessária. Mas já vivemos sem internet.
1: O mais incrível é que já vivemos sem internet.
0: Como?
1: E conseguíamos.
0: Como?
1: E a coisa fazia-se à mesma. Pronto. Bom, há pessoas que também não conseguem viver sem exercício físico. E por isso mesmo, daqui a pouco, atenção, que vamos ter o plano perfeito para quem quer correr na EDP Maratona de Lisboa. Ok? Já lá vamos. Portanto, deixe-se ficar desse lado. Agora, o Miles Smith na Rádio Comercial, 5h26.

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0: 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Primeiro Flor Bela Espanca e depois Fado. São duas cidades diferentes.
1: Dois Orlandos, duas localizações, duas viagens duplas, cinco pistas para cada um.
0: 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Vamos ao trânsito, já a seguir, 20 minutos para as 6.
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1: Agora faltam 16 minutos para as 6. Voltamos ao trânsito com a Benacar. E com o Arsénio Coelho. Arsénio, boa tarde novamente.
11: Boa tarde. Mantém-se o acidente na marginal na subida para o Alta Boa Viagem, Cascais-Lisboa, trânsito parado na praia de Passo de Arcos. A ponte mantém-se em Campo Lido para Almada, também há 5 entre Monsanto e Amoreiras nos dois sentidos e também na ponte Almada-Lisboa por causa dos trabalhos em Monsanto. O IC19 de Pinamanique até à Crel, já com acidente resolvido. A segunda circular do aeroporto até ao Campo Grande, onde há acidente, também da área comercial até às Galvanas. No Porto, jogo no Dragão, muita lentidão já na A1 de Santo Ovídio, Coimbrões até às Antas, de Oliveira do Douro até à A3 e depois do Amial até à Rábida, da Ponte Lessa até à VCI, Via Norte e A3, também da A4 para a VCI. Para a troca de informações, 800-2020-10, é nacional e é grátis.
1: Marcelo, já voltamos a falar, até já, obrigado. 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
12: Temos ali uma precipitação prevista para... Porquê é que estás a rir?
1: Porque sempre que se fala disso, a precipitação, eu acho que sempre nós é que somos muito precipitados.
12: Sim.
1: Temos ali uma precipitação, acho que tem sempre a ver connosco.
12: Não somos nós, é o Centro e Sul.
1: É o Centro e Sul é que é precipitado.
12: Sim, é o Centro e Sul, vai estar bastante precipitado. Não, não é bastante, é um bocadinho precipitado amanhã. Máximas de 31 graus em Castelo Branco, Évora e Faro, Beja 30, Porto Alegre, Santarém, Setúbal 29, Braga 28, 27, Vila Real, Viseu, Coimbra e Lisboa 25 para Bragança e 24 em Viana, Porto, Aveiro, Guarda e Leiria.
1: 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Ficámos a 15 minutos das 6 na Rádio Comercial. São Belto nesse rádio, boa viagem, bom regresso a casa. Chega-se à frente o Somber com Homebreaker.

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1: É mesmo, vou já ouvir. 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

0: A Ana Moura chama-se Desliza.
1: Não, a Ana Moura chama-se Ana Moura.
0: Ah, sim, é verdade. A Ana Moura chama-se Ana Moura. A música chama-se Desliza. Bem visto. Se ela diz que vai deixar, eu posso. Imagina, agora a namora vinha cá e olha assim, então desliza, bem-vinda.
1: Ai, que estupidez.
0: Não pensas muitas vezes, 10 anos como?
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0: Já vamos saber o que se passa no mundo. Antes, só porque já tínhamos prometido há algum tempo, temos aqui o plano perfeito para as 8 da manhã de um sábado. Para quem realmente gosta.
1: Para quem gosta,
0: para quem,
1: não é?
0: Gosta, obviamente.
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0: Eu vou só dizer o número, mas é, vou dizer em passant, como se não fosse nada. São 42 quilómetros. Okay. Desde Carcavelos até à Praça do Comércio.
1: 8 da manhã, sábado, não é?
0: Sábado, 8 da manhã.
1: Vai acabar a... sonho.
0: Vai acabar às 5 da tarde. Só tem de ligar para 808-20-10-30 para ganhar uma das inscrições para a EDP Maratona de Lisboa. São 42, recordo, hein? São 42 quilómetros.
1: Para quem faz estas coisas de maratona.
0: Para quem faz estas coisas da maratona, sim. Não é nada, isto não é nada.
1: Isto é meio,
0: isto é meio maratona. 808-20-10-30, boa sorte, boa corrida, bons treinos. O Gonçalo olhar para nós com aquele ar de eu faço duas maratonas seguidas.
2: Três ou quatro.
0: Gonçalo Teles com a edição das 6. Olá, Gonçalo.
2: Olá, boa tarde. A FENPROF denuncia falhas na contratação de professores e diz que isto está a atrasar as colocações nas escolas. O problema estará a acontecer na segunda reserva de recrutamento. O secretário-geral Francisco Gonçalves explica que a falha é na validação dos horários depois das escolas dizerem de que professores precisam.
3: Ora, o que está a acontecer é que essa resposta à validação não está a ser suficientemente rápida e há horários que as escolas já pediram há mais de uma semana e que, por exemplo, não foram tidas em conta na reserva de recrutamento.
2: A FENPROF diz que, além das escolas e dos alunos, estas falhas também afetam os professores, que assim podem ser colocados mais longe de casa e com horários piores. O Governo anunciou hoje uma redução no IRS e um suplemento extraordinário para pensionistas. Luís Montenegro explicou no debate da moção de censura ao Governo que esta redução do IRS deve sentir-se em novembro, já o suplemento é pago com a pensão de dezembro. O Conselho de Ministros aprova estas medidas na próxima semana. Um homem de 65 anos ficou ferido com gravidade numa queda de parapente em Torres Vedras, junto à praia de Santa Rita. O comandante dos bombeiros locais adiantou à agência Lusa que, por ser um local de difícil acesso, as autoridades acionaram um helicóptero da Força Aérea para o resgate. O Estrela da Amadora não vai poder receber o Sporting de Braga no estádio José Gomes. O Estrela anunciou que a Liga interditou o estádio. Por isso, o jogo, que está marcado para quinta-feira às 20h15 da noite, vai ter de acontecer noutro local. O clube diz que ainda está à espera que a Liga indique em que estádio vai ser jogada esta partida.
0: Um minuto depois das 6 na Rádio Comercial. Agora vamos ao trânsito. 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
1: Por falar em jogo, no Porto há jogo no Dragão, lentidão na A1, em Santo Ovídio, até às Antas, na VCI, sentido inverso, de A20 para A13 e do Amial para a Rábida, A28, com lentidão da ponte de Lessa para a VCI. Em Lisboa, segunda circular do aeroporto até ao Campo Grande, há acidente no sentido oposto de Benfica até ao Radar, e C19 com filas de Pinamanique até Queluz. Na A5, obras em Monsanto, filas no túnel do Marquês e na ponte no sentido Almada-Lisboa. A ponte também apresenta algumas dificuldades, a começar em Campolide para Sul.
0: 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Agora são 6h02. Vamos saber do tempo. 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
1: Alguma chuva fraca até ao meio da manhã no centro e no sul. Para amanhã as temperaturas máximas vão descer. 24 graus será a máxima para Viana do Castelo, Porto Aveiro, Guarda e Leiria. Bragança 25, 27 em Vila Real, Viseu, Coimbra e Lisboa. Braga 28, 29 em Porto Alegre, Santarém e Setúbal. Beja 30 e 31 em Castelo Branco, Évora e Faro.
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0: Assim é o amor. São as míticas manhãs de sábado da Rádio Comercial, mas há mais música dos portugueses. Já daqui a pouco com mais ou menos isto da Rita Rocha e também com a música nova do Afonso de Braus com o Luís Trigacheiro, chama-se Verão.
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0: Agora são 6:16 na Rádio Comercial. Está na hora da adivinha da Joana.
1: Quando o stress começa a acumular, quase metade das pessoas recorre a uma atividade para ajudar a lidar com ele, com o stress. Qual atividade?
0: Quando o stress começa a acumular.
1: Sim, o que é que as pessoas fazem para lidar com o stress?
0: Quase metade das pessoas, não é? Uma atividade.
1: É muita gente.
0: É muita gente, é muita gente. Mas é uma atividade, quando falamos em atividade é...
1: É uma coisa que fazem, uma ação.
0: Mas
1: uma
0: pode
1: coisa.
0: Haver uma ação. Mas isso pode haver, tipo, em coletividades, em clubes desportivos? Ou é uma coisa que as pessoas podem fazer por elas próprias só?
1: Sei lá, acho que pode haver. Não
0: pode
1: sei.
0: Haver.
1: Não
0: pode haver. Sei. Tu farias isto?
1: Eu faço isto.
0: Tu fazes isto?

0: ver tipo em coletividades, em clubes desportivos? Ou é uma coisa que as pessoas podem fazer por elas próprias só?
1: Sei lá, acho que pode haver.
0: Tu já farias isto?
1: Eu faço isto.
0: Tu fazes isto?
2: Não só faria, quem faz.
1: Eu faço isto. Mas não é quando o stress está a acumular-se.
0: É sempre.
1: É
0: na vida.
1: Faço.
0: Ah, eu já sei o que é.
1: Regularmente.
0: Ah, já sei. É ler.
2: Pois é, já não lê muito.
0: Já não lê muito, é isso. E isso se faz
1: não
0: bem.
1: Não leio assim tanto quanto gostaria de ler.
0: Não, agora não disfarces. Não disfarces. Não, agora não disfarces.
2: É inteligente e vai.
0: Claro, agora quero dizer que não. Ah, não.

0: Não, não, eu não sou essa pessoa que vocês pensam
1: não,
0: que eu sou.
1: Não, não sou, não.
2: Sempre com o seu livrinho na mão.
0: Não sei, para já é o meu palpite, percebes?
1: Uma coisa é andar com o livro na mão, outra coisa é ler.
2: É tipo uma pochete.
1: Exato.
0: Isso para a Joana é musculação, o livro na mão é musculação. Está só ali a puxar pelos. Bom, daqui a pouco vamos conferir os palpites, quer dizer, eu já não vou, porque eu, entretanto, tenho uma aula de apresentação agora.
1: Ah, pois é, tu vais embora.
0: Eu vou conhecer a setora.
1: Vais?
0: Vou conhecer a setora.
1: Vais conhecer a setora que te vai chamar pai.
0: É estranho, não é? Eu vou ter que ter, não faça isso.
1: Exato.
0: Sim, vou conhecer a setora.
1: Não,
0: que
1: diz assim,
0: não é setora ainda, é educadora.
1: Deve dizer, pai, sabe quem eu sou?

0: mas a tua filha fica sempre castigo, coitadinha, porque ela quer vingar-se de ti. Não podes, tens de tratar muito bem a setora.
1: Que provisão!
2: Tens de voltar com uma estrela de bom comportamento.
3: Está bem.
2: Está bem?
3: Um autocolante.
2: Um autocolante, mas te liga.
3: Eu vou só lançar o Olivia Dino, que é para limpar isto, está bem?
0: É melhor.
3: Eu já não vou ouvir o resto. Vou, mas eu não vou ouvir o resto do programa.
0: Ai,
3: mentira,
0: favor,
3: eu vou participar. Não vou participar. Vou... Posso mandar um palpite para o WhatsApp? Vou mandar um áudio. Ai, se eu não vou acertar hoje, à distância.

Ed Sheeran na Rádio Comercial. Vamos à adivinha. Quando o stress começa a acumular, quase metade das pessoas recorre a uma atividade para ajudar a lidar com ele. Que atividade será essa? Então, os ouvintes da Comercial dizem

0: Primeira pessoa que aparece à frente, se calhar não convém. Comer, há muita gente a dizer comer. Comer é a resposta mais dada aqui no WhatsApp. Sim, e por acaso faz sentido. Beber, cair e levantar. Beber, roer as unhas. Comer, comer. Tutti frutti. Comer. A maior parte é comer, cantar. Cantar eu acho ótimo.
1: Quem canta os seus maus espanta.
0: E o stress. É tão esquisito ver um ditado a sair de ti. Obrigado. Com 20 e tal anos. E sabes ditados, que engraçado, olha, parabéns.
1: Nasci ontem, sei alguns. Não sei todos.
0: Pois, mas não é muito comum.
1: Pois não.
0: Vamos então a mais uma resposta.
2: Hoje é muito fácil.
0: É?
2: A atividade que qualquer pessoa faz quando está com ansiedade é comer.
0: Ah, comer, pois.
2: Grande sim. Abraço.
0: Beijinhos, mais uma resposta. Olha, esta não é comer.
3: Eu, quando o stress aperta, e quando estou em casa e tenho possibilidade disso,

0: vou limpar a casa. Alivia muito o stress. Beijinhos, bom trabalho.
1: Beijinhos, muita gente a falar de arrumar a casa.
2: Minha mãe faz isto, muito.
1: Arrumar a casa ajuda a aliviar o stress. A mim põe-me mais stress, mas pronto. Cada um sabe de si. Grande podcast, paz à sua alma. Vamos a mais um ouvinte na Rádio Comercial, um ouvinte muito especial.
3: Olá Joana, olá Lori. Estive a pensar melhor no meu palpite. Eu tinha falado que era ler. A Joana, com os seus mind games, tentou desviar-me daí e conseguiu. Eu tenho um novo palpite. Eu acho que é cozinhar. Pá, se eu não vou acertar. Eu acho que à distância eu acerto mais nisto do que quando estou no estúdio. Pá, eu acho que é cozinhar. Claro que sim. É cozinhar. Vão por mim, vou acertar nisto.
1: Vão. Vão pelo Diogo. Vão pelo Diogo que vão bem. Quando o stress começa a acumular, quase metade das pessoas recorre a uma atividade para ajudar a lidar com ele. Qual é a tua resposta?
2: Eu vou dizer vídeos de pessoas a sussurrar. Aquele ASMR.
1: Ah! A mim nerva-me mais.
2: Eu já percebi que tudo que acaba os outros a ti te
1: nerva. Pois é, pois é. Se calhar tudo me nerva neste momento. Pode ser isso também. Pode ser uma fase. Patrícia.
4: Fazer bolos.
1: Ah, fazer bolos é bom. É ótimo.
4: Eu adoro.
1: Catarina.
5: Eu acho que é comer chocolate.
1: Comer chocolate também é bom. Qual será a resposta certa? O senhor ouvinte Diogo disse. Que era o quê? O que é que ele disse?
4: Cozinhar.
1: Cozinhar, cozinhar. A resposta certa é. Termina em ar, mas é. Caminhar.
2: Caminhar.
1: Caminhar.
2: Acho que acertou, pois não?
1: Não, eu acho que houve aqui pessoas que acertaram. Eu só não disse essa resposta para não dar. Dar dicas para não ajudar. Para não ajudar, para não dar ideias, para as pessoas não pensarem bem aqui dentro do estúdio.
2: Pois.
1: São escolhas. Agora vamos à Super Estrela da Aitana. É uma das músicas que mais se ouve no Instagram e aqui está na Rádio Comercial. Boa tarde, bom regresso a casa. São 6h32.

0: É mesmo uma super estrela, Aitana na Rádio Comercial. Vem aí as informações de trânsito.
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6: 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Boa tarde.
7: Muito trânsito no Dragão e acessos jogo esta noite. Há muita lentidão no Porto. Começamos pela A28, acidente em Modivas, sentido Porto-Viana, também da Exponor para a VCI. Lentidão na A1 da área de serviço de Gaia até às Antas, sentido inverso dos Carvalhos, São Lourenço até Bom Joia. Também há 44 de Coimbrões para o Freixo, ainda a VCI da Perlada para a Ponta Rábida, Via Norte e A3 da A4 para a VCI, a Ponto Infante para o Porto. Lentidão em Lisboa na segunda circular da área comercial até às Calvanas, sentido inverso do aeroporto até o Palácio no IC19. A ponte mantém-se em campo livre para Almada, acessos muito preenchidos. Há 5 desde o túnel do Marquês até a área de serviço de Oeiras, com trabalhos em Monsanto, também na ponte Almada-Lisboa e a ponte Vasco da Gama da Cala de Samora até o Montijo. Para troca de informações, 820-2010 é nacional. E grátis.
6: Obrigada, Arsénio. Voltamos a encontrar amanhã.
7: Amanhã.
6: 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Agora vamos à previsão do tempo para amanhã numa oferta Brico Depot. Alguma precipitação no centro e no sul até meio da manhã e máximas de 24 graus para Viana do Castelo, Porto, Aveiro, Guarda e Leiria, 25 em Bragança, 27 em Vila Real, Viseu, Coimbra e Lisboa, Braga 28, Porto Alegre, Santarém, Setúbal 29, Beja 30 e 31 em Castelo Branco, Évora e Faro. 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Já está aí a Rihanna à espera.

0: O pedido é da Rihanna e eu junto-me a ele. Stay na Rádio Comercial depois das 7 com o Wilson Honrado e a melhor música sempre, o Diogo e eu voltamos amanhã às 4. Beijinhos, bom descanso.
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1: Olá, Wilson, boa tarde. Podes seguir, já está, já está. A moção de censura ao governo foi chumbada com votos contra do PSD, IL, Livre, CDS e PAN. O PS, PCP, o Bloco de Esquerda e o JPP optaram pela abstenção. Só votou a favor o Chega, que é o autor da moção. Depois de 3 horas e meia de intervenções, confirmou-se o resultado que já estava pré-anunciado. A moção de censura foi chumbada e o governo não caiu. Governo que anunciou hoje uma redução no IRS e um suplemento extraordinário para pensionistas. Luís Montenegro explicou no debate da moção de censura ao governo que a redução do IRS deve sentir-se em novembro. Já o suplemento é pago com a pensão de dezembro. O Conselho de Ministros aprova estas medidas na próxima semana. A FENPROF denuncia falhas na contratação de professores. Diz que isto está a atrasar as colocações nas escolas. O problema estará a acontecer na segunda reserva de recrutamento e o secretário-geral da FENPROF, Francisco Gonçalves, explica que a falha é na validação dos horários, já depois das escolas dizerem de que professores precisam.
2: Ora, o que está a acontecer é que essa resposta à validação não está a ser suficientemente rápida e há horários que as escolas já pediram há mais de uma semana e que, por exemplo, não foram tidas em conta na reserva de recrutamento.
1: A FENPROF diz que, além das escolas e dos alunos, as falhas também afetam os professores, que podem ser colocados mais longe de casa e ficar com horários piores. Martim Fernandes, Neuen Pérez e Alan Varela são titulares pelo Futebol Clube do Porto no jogo desta noite frente ao Manchester City. Do lado inglês, os portugueses Mateus Nunes e Rubén Dias estão no 11 inicial. O jogo da Liga dos Campeões começa no Dragão daqui a 1 hora, primeira jornada da fase de Liga.
0: Obrigado, Gonçalo Teles. Olha, eu há pouquinho fiquei basicamente sem ar para anunciar o teu nome, que isto não está fácil.
1: Posso,
0: estou com uma valente constipação e estas constipações de final de verão são tramadas. 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Arsénio Coelho, o trânsito está tão congestionado ou mais do que eu?
3: Está mais. Muito trânsito no Porto por causa do jogo no Dragão. Há um acidente na A28 em Modivas, Porto Viana, também da Ponte Lessa para a VCI. Lentidão de Santo Ovídio na A1 até às Antas. Sentido inverso de São Lourenço a Vintes até às Antas. Também da Perlada até à Rábida. A44 da Madalena até à Ponte do Freixo. A Ponte Infante para o Porto. A Via Norte A3 da A4 para a VCI. Em Lisboa há lentidão na segunda circular da área comercial até às Calvanas, sentido inverso do relógio até à Amadora no IC19, também a ponte 25 de Abril em Campolide para Almada, A5 desde o túnel do Marquês até a Linda a Velha, há agora um acidente em direção a Cascais, também em Monsanto para a ponte, ainda informação de um incêndio numa viatura perto da estação de Rio de Moro, na calçada da Rinchoa, a cortar o trânsito neste local de Rio de Moro. Para troca de informações, 820-2010, é nacional e é grátis.
0: Obrigado, Arsénio. 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E agora vamos a este 40 minutos de música seguida na comercial. Fico para ouvir o Justin Bieber, o Edmundo Inácio, o Linkin Park, a Pink, Pedro Santos I, Damiano Davi, The First Time.

0: Bem-vindo à Comercial, a melhor música e os melhores podcasts sempre, em casa, no carro, em todo lado. Até aqui nas redes sociais tínhamos que perceber se as pessoas estavam a mentir ou não. Agora temos mesmo que descobrir se a pessoa existe. O Instagram vai começar a identificar perfis que possam apresentar pessoas criadas por inteligência artificial. Sei que às vezes olhamos para uma fotografia e pensamos que pessoa bonita, mas afinal não há pessoa nenhuma. A pessoa nunca nasceu. Eu não vejo, sinceramente, qual é que é motivação para alguém seguir um perfil de inteligência artificial. Há muitos declaradamente inteligência artificial que não apresenta pessoas reais e que têm milhares, alguns até milhões de seguidores. Porquê? Eu não consigo mesmo perceber. A seguir, Imagine Dragons na Comercial, Radio Hective.
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0: Feeling So Nice, a nova da Mar na Comercial, a melhor música, os melhores podcasts sempre, também os melhores prémios. 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A seguir, não perca o Luís Capaldi, Stay Love na Comercial.
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0: E depois deste baladão do Luís Capaldi, estamos de volta à melhor música sempre aqui na Rádio Comercial, daqui a 35 segundos.
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0: Olá, boa noite. Fico para ouvir daqui a pouco 9:40, minutos de música seguida. Começamos com o Alex Warren. Primeiro, vamos atualizar as notícias desta terça-feira. Edição do Gonçalo Teles.
1: Boa noite. Está a começar a aventura das equipas portuguesas na edição deste ano da Liga dos Campeões. O Futebol Clube do Porto é o primeiro clube nacional a entrar em ação. Recebe a partir desta hora o Manchester City. O treinador portista Francesco Farioli fez 3 alterações ao 11. Lança Neuen Pérez, Alan Varela e Martim Fernandes. Do lado do City jogam de início os portugueses Mateus Nunes e Rubem Dias. Amanhã há outro português que vai estar em ação. Rafael Leão visita Alvalade ao serviço do Galatasaray e na antevisão disse que avisou os companheiros de equipa para um jogo difícil.
2: Alertei os meus colegas sobre o Sporting, os jogadores que eles têm, o estado de forma. Mesmo no último jogo do campeonato eles estiveram muito bem, ganharam. Eu acho que vai ser no pormenor.
1: O Sporting recebe o Galatasaray às 8 da noite de amanhã. A moção de censura ao governo foi chumbada. PSD, IL, Livre, CDS e PAN votaram contra. Já o PS, PCP, Bloco de Esquerda e o JPP optaram pela abstenção. Só votou a favor o Chega, que é o autor da moção. A moção de censura foi assim chumbada. E porque ainda há quem ande na estrada sem cinto de segurança, as autoridades voltam hoje à estrada com a campanha Sinto-me Vivo. O subintendente Sérgio Soares da PSP explica que, além dos cintos, há outros equipamentos que costumam estar em falha.
3: Lamentavelmente ainda continuamos a detectar vários condutores e demais utentes das viaturas que circulam na via pública sem fazer uso quer do cinto de segurança, quer dos demais sistemas de retenção, nomeadamente as cadeirinhas para as crianças, quer muitas vezes do capacete no que concerne aos veículos de duas rodas.
1: A campanha Sinto-me Vivo está nas estradas a partir de hoje e até dia 14, junto a PSP, GNR e Autoridade Nacional de Segurança Rodoviária.
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0: Seja bem-vindo à Comercial, fique mais um pouquinho, não perca 40 minutos de música seguida. Eu sou o Wilson Honrado, escolhi para si a nova dos U2, também a Nena e os Green Day primeiro, o Pedro Santos e o Damiano David.

chama-se Streets of Dreams, é a nova do YouTube na Rádio Comercial, a melhor música e os melhores podcasts sempre. Eu sei que não estou sozinho nisto, quero que isto seja muito verdade. Parece que comer chocolate pode ajudar o nosso cérebro. Falamos disso a seguir. Agora, Ed Sheeran na Comercial.

0: música e os melhores podcasts sempre. Eu sou o Wilson Honrado e quero muito que isto seja verdade. E aposto que não estou sozinho. Parece que o chocolate pode fazer bem ao cérebro. Uma investigação descobriu que o chocolate tem compostos que podem ajudar a melhorar a circulação sanguínea no cérebro. Isto contribui para funções como a memória, aprendizagem e desempenho cognitivo. E aqui parece que o chocolate preto é o candidato mais interessante por ter maior concentração de flavonoides. Portanto, se está a estudar para um exame, a trabalhar num projeto complicado ou simplesmente quer manter o cérebro em forma, o chocolate é um belo aliado. Tão bom saber disto, não é verdade? A seguir, Duncan Lawrence e Fletcher na Comercial. A melhor música sempre chama-se Arcade.
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0: da Leonora Rosa na comercial, chama-se Não Sei, a melhor música e os melhores podcasts sempre. Eu sou o Gonçalo Honrado e esta voz é de quem foi vencido pelo ar-condicionado. Muitas viagens de carro com ar-condicionado ligado e aqui no estúdio também. Se desliga o ar-condicionado derreto, se liga o ar-condicionado fica a voz assim, não há escapatória. A seguir o Harry Styles na comercial.
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0: Não é magia, mas é bem bom. São só 35 segundos até voltarmos à melhor música, sempre aqui na Comercial. Boa noite.
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7: Ainda não eram 7 da tarde quando se confirmou o esperado. A moção de censura ao governo apresentada pelo Chega era chumbada. Apenas o partido liderado por André Ventura votou a favor. A moção foi rejeitada com a abstenção do PS. Após o chumbo, a bancada do Chega levantou-se na sala do plenário e gritou várias vezes demissão. O debate começou com André Ventura a acusar o ministro da Administração Interna e a ministra da Justiça de mentir sobre o orçamento para destruir material apreendido pela Polícia Judiciária.
8: Um dia depois, perante uma pergunta do jornal Observador, veio a desmentir e a dizer que afinal aquele orçamento não era para aquela operação, mas para todo o resto do material. Luís Neves mentiu, a ministra da Justiça mentiu, é um conluio inadmissível na República Portuguesa.
7: Foi no debate da moção de censura ao governo que o Executivo anunciou 2 novas medidas, a atribuição de um suplemento extraordinário para os pensionistas que recebem até 1.611 euros e um alívio fiscal até ao 6º escalão do IRS. Antes, durante a manhã, o ministro da Administração Interna esteve no Parlamento, na audição parlamentar, a propósito das polémicas relacionadas com a direção na Polícia Judiciária. Luís Neves voltou a dizer que não se demite e que não se sente afetado.
9: Não me sinto minimamente afetado por esta situação. Enquanto tiver a confiança do Sr. Primeiro-Ministro, manter-me-ei a trabalhar, foi aquilo que sempre fiz. Mas quero dizer o seguinte, estou absolutamente tranquilo com todos os inquéritos, inspeções, averiguações e auditorias.

0: Ainda bem que elas existem.
1: Na contagem decrescente para o início das aulas, há relatos de atrasos na validação dos horários, o que está a atrasar a colocação nas escolas e, em alguns casos, a complicar a vida dos professores que ficam colocados mais longe de casa. Também hoje ficámos a saber que os alunos portugueses estão a piorar a matemática, leitura e ciências. Os dados foram revelados pelo maior estudo internacional de educação feito pela OCDE, o PISA. Boa noite e até amanhã.
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3: Boa noite, está a ouvir a Comercial, está muito bem. Eu sou o Wilson Honrado, escolhi para si 40 minutos de música seguida. Qual

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0: Comercial, a melhor música e os melhores podcasts sempre. Ele faz aquele famoso não confirmo nem desminto quando lhe perguntam sobre uma possível tour no verão de 2027. Mas que nós gostávamos, gostávamos. Noah Kahan, a seguir na Comercial, com The Great Divide.
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assim, a hora do pôr do sol já passou, eu sei, mas não há hora, por exemplo, não há uma hora certa para participar no Show Me The Money. Sim, é disso que vamos falar agora, porque eu não sei se sabe, mas esta semana pode ganhar 25 mil euros em cartão no Show Me The Money. E pode participar quando quiser, era o que eu estava a dizer, não há uma hora certa. Portanto, pode fazê-lo agora, pode fazer, sei lá, durante a noite. Não sei se isto já aconteceu a alguém, não sei, alguém podia estar a sonhar com o Show Me The Money e de repente acorda à meia

andava com isto o dia inteiro, com este CD da Shakira, porque eu gostava muito. Ah, e entretanto, malta mais nova que me está a ouvir neste momento nem faz a mínima ideia, ai, do que é um Discman. Bom, Ed Sheeran agora na Rádio Comercial. Pode ser A Little More. Tenha uma ótima noite de terça-feira. Boa viagem e bom trabalho.

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0: noite de terça-feira. Obrigada por me fazer companhia. Eu vou estar aqui deste lado consigo até à 1 da manhã, portanto conto também consigo desse lado. Pode ser? Pode ser. Bárbara Bandeira e Avicii chegam já já a seguir. Não saia daí.
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Está com a Rádio Comercial. Eu sou a Mariana Pinto, estou consigo até à uma da manhã. E sim, tenho de assumir que eu faço parte do grupo de pessoas que têm saudades do regresso às aulas. A sério, eu já não consigo ver os miúdos a comprar o estojo, o lápis, a mochila, porque eu quero ser essa pessoa, percebe? Eu quero ser essa criança outra vez. Eu quero ir ver os lápis novos e a borracha e a régua e o estojo e tudo. A sério, quem é a criança que não gosta desta fase? Eu acho que os miúdos, a maioria deles, adora o regresso às aulas só por causa do material escolar. Porque assim, se eu tenho saudades do resto, de estudar e... né? Não, não tenho muitas. Mas se eu pudesse escolher um momento para repetir, ai, olha,

Está com a Rádio Comercial nesta noite de terça-feira. Espero que esteja a ter uma ótima semana. E eu não sei o que está a fazer neste momento, mas eu conheço quem goste de treinar à noite. Normalmente é mais comum de manhã, não é? Para mim, olha, para mim o mais comum, o que eu mais gostava que fosse comum era nunca, nada, zero. É sério, eu detesto fazer exercício físico. Se faço, faço, porque tenho de fazer, tenho de me obrigar a fazer, mas não faço à noite, não é? Também não faço de manhã. Mas eu conheço, eu tenho amigos que gostam de treinar à noite. Portanto, quem me estiver a ouvir agora, caso esteja a treinar, então olha, esta pelo menos para mim é das minhas músicas favoritas, dá aquela motivação extra, sabe? Dua Lipa com o Dini. Vamos a isto, toca então agora na Rádio Comercial. Tenha uma ótima noite.

caso, nunca vi Taylor Swift, gostava muito, sei que ela já veio a Portugal. Eu na altura não fui porque, olha, não sei porquê, fui parva se calhar, ou não consegui bilhetes, já não sei, mas na altura não fui, mas gostava muito, pode ser que ela entretanto volte. The Faith of Ophelia, agora na Rádio Comercial.

0: São os Maroon 5 aqui na Rádio Comercial nesta noite de terça-feira. E olha, ainda há pouco eu estava a dizer que nunca vi a Taylor Swift ao vivo e que tenho na minha lista, gostava muito de ver um concerto dela, e também nunca vi Maroon 5. E não sei como é que isto é possível, porque eu acho que eles já vieram cá, mas mais do que uma vez. Eu acho que eles já vieram várias vezes a Portugal e eu nunca vi. Não sei como, não sei como é que nunca aconteceu, mas gostava. Portanto, universo... que me estás a ouvir, alguém, não sei quem é que decide, porque assim, os próprios não me devem estar a ouvir, não é? Eu acredito que a Taylor não esteja a ouvir agora a Rádio Comercial. Portanto, quem decide estas coisas, se alguém me estiver a ouvir neste momento, por favor, traga Taylor Swift e Maroon 5. E já agora Bruno Mars, outra vez, também aceito. E Miles Smith também. Porquê? Porque Miles Smith toca já a seguir na Rádio Comercial, é já depois disto.
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noite de terça-feira, está com a Rádio Comercial. Eu sou a Mariana Pinto, vou estar aqui consigo até à uma, portanto conto também consigo desse lado, agora com Dermot Kennedy, esta chama-se Refuge.

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sou a Mariana Pinto, vou estar aqui consigo até à uma. Se vai na estrada, por favor, já sabe o que é que eu vou dizer. Não, já vá com cuidado. Bom trabalho para quem estiver a trabalhar, ou boas férias. Se calhar ainda há alguns sortudos que estão de férias, por isso aproveite. Ordinary agora na Rádio Comercial é o Alex Warren. 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